0: Vem cá.
1: Deixa eu só, em 30 segundos, dizer uma coisa para vocês. Você que está diante de algo impossível, você que está passando por um problema, uma dificuldade, quem sabe uma provação, uma dificuldade na sua vida, e você que está talvez quase desistindo do teu sonho ou já desistiu do teu sonho. Quando eu tinha 10 anos de idade, eu ouvi o quarteto pela primeira vez. Logo na primeira vez, no meu coração, a minha vontade foi: um dia eu quero cantar baixo. E não toque esse negócio. Não toca, por favor. E eu clamei a Deus. Com 10 anos de idade, a voz fininha de criança, eu pensei comigo: Senhor, quem sabe com 25 anos o Senhor me conceda esse privilégio de cantar baixo. E espero que o Senhor conceda o meu desejo. Deus ouviu minha oração. Quando eu tinha 15 anos, a minha voz começou a engrossar, para a honra e glória de Deus. E atendendo a minha oração, com 16 anos, eu fui convidado para cantar no Adventos. Quando o Dirceu foi embora para o Chile, eles me convidaram e realizei meu sonho. Antes do princípio, cantei no Adventos. E foi um privilégio, mas, acima de tudo, uma oração respondida. Entregue seus sonhos nas mãos de Deus. Amém.
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Senhor, Deus meu, em Ti me refugio. Salva-me de todos os que me perseguem e livra-me, para que ninguém, como leão, me arrebate, despedaçando-me, não havendo quem me livre. Senhor, meu Deus, se eu fiz o de que me culpam, se nas minhas mãos há iniquidade, se paguei com mal a quem estava em paz comigo, eu que poupei o que sem razão me oprimia, persiga o inimigo a minha alma e alcance-a, espezinhe no chão a minha vida e arraste no pó a minha glória. Levanta-te, Senhor, na tua indignação, mostra a tua grandeza contra a fúria dos meus adversários. Salmo 7, de 1 a 6.

Organizado após aprovação na Assembleia da Igreja em 5 de dezembro de 1984. As comemorações do centenário da Primeira Igreja Batista do Rio de Janeiro estava a concluir-se e, devido às significantes atuações do Coral do Centenário, surgiu a proposta da criação do Coro João Sorém pelos diáconos José Pimentel, Gilberto Figueira e sua esposa, organista Neuci Figueira. Após a elaboração do regimento interno do coro, os coristas que participavam do Coral do Centenário foram transferidos para o Coro João Sorém, a saber, 120 sopranos, 78 contraltos, 69 tenores e 69 baixos. Não podemos deixar de lembrar daqueles que foram os pioneiros deste ministério coral durante o centenário da nossa igreja, os regentes Saulo Velasco e o... Dora Petrovski Salles, João Batista Genuíno, os organistas Bete Antunes de Oliveira, Amaro Sorém e o coro, além dessas participações em nossos cultos, participou das comemorações do centenário dos Batistas Cariocas, em um concerto sacro nas escadarias da Câmara Municipal do Rio de Janeiro, do mesmo ano, denominado Coro João Sorém, homenageando o pastor emérito da nossa igreja. Foi eleito, então, o diácono José Pimentel como presidente coordenador do coro. Lembramos também com gratidão pela vida e dedicação da regente e organista Marília Sorém, acompanhada pelo irmão Ezequiel Decote, como presidente do coro, posição ocupada posteriormente pelo irmão Jaime Hilário. Lembramos também o apoio e atenção das organistas Neuzi Figueira, Carmen Balesteiro, Regina Lacerda e o irmão Antônio Henrique de Souza. O coro João Sorém foi conduzido por 16 anos pelo regente João Marcos Sorém, que é filho do nosso pastor emérito e que tanto desenvolveu o cântico de hinos da congregação, entrosados com arranjos corais. Atualmente, o coro tem como regente a ministra de música Berenice Antunes e a irmã Elci Ares, nossa pianista. E hoje, celebramos com muita alegria os 40 anos deste coro. 40 anos de vozes entrelaçadas, de corações afinados em harmonia, de fé, arte e dedicação. Hoje, olhamos para trás com gratidão e para frente com esperança. Vou repetir. Hoje, olhamos para trás com gratidão e para frente com esperança. Agradecemos a cada pessoa que fez parte dessa história, aos que começaram lá no início com coragem e paixão, e aos que chegaram ao longo do caminho trazendo novos sonhos e talentos, e aos que seguem firmes, mantendo viva a chama da música e do espírito comunitário. São 40 anos de ensaios, apresentações, superações e encontros. Cada nota cantada é um testemunho de amor, serviço e união. Que venham muitos mais anos de música, inspiração e alegria. Deus, a todos vocês, a todos nós, abençoe.

Oh, glória a Deus! Glória a Deus! Ele é o nosso refúgio. Aleluia.

Olá, graça e paz. Hoje eu tô passando por aqui para pensar sobre algo muito forte que nos paralisa, que nos deixa muitas vezes estagnados e alguns até presos. Medo. Essa palavra de quatro letras tão pequena, mas a ação dele tão poderosa muitas vezes sobre a nossa vida. E o tema é vença o medo. E você pode vencer o medo. Tem um texto bíblico de Marcos, capítulo 5, verso 36, que eu gosto demais. Quando Jesus fala para Jairo, um líder religioso da sinagoga da época, quando a filha dele estava morrendo, Jairo vem pedir o socorro de Jesus. Jesus vai andando com Jairo em direção à casa dele, mas antes de chegar na casa, os empregados de Jairo gritam para Jairo dizendo: Jairo, não incomodes mais Jesus, porque tua filha já morreu. Eu penso comigo que naquela hora o medo maior ainda do que Jairo já tinha tomou conta de todo o ser dele. Mas Jesus deu uma resposta extraordinária às vozes de fora, introduzindo a voz da fé, que vence o medo dentro do coração de Jairo, dizendo: Jairo, não tenha medo, apenas creia. Marcos 5:36. Sabe, eu não sei se você já teve experiências de medo, mas eu passei por uma época em que um sentimento de medo criou dentro de mim um espírito depressivo. Eu estava passando um momento desse terrível na vida, você já passou por isso? Depressivo, depressão, quase com síndrome do pânico. Porque o medo é um abismo que chama outro, a Bíblia diz isso. Um abismo chama outro abismo. Então por isso devemos criar uma ponte, a ponte da fé. Jesus disse para Jairo: creia. O crer é criar a ponte entre o abismo. Então pense nisso comigo. Jesus dá a palavra a Jairo e Jairo cria uma ponte para chegar do outro lado. Foi um momento difícil da minha vida, quando eu tive um sentimento de perda. Numa madrugada eu tive uma experiência na Marginal Tietê. Era depois da meia-noite, a Marginal Tietê estava sendo reformada, os tratores, os carros, os caminhões parados, e eu parei entre meia-noite e meia e uma hora da manhã, e aí eu me deu um pânico de medo horrível, e aí eu, no meu coração veio: põe um CD para você ouvir uma música. E aí eu abri o porta-luva do carro, não tinha CD nenhum, e aí eu liguei o rádio e ouvi um cantor cantando a letra de uma música e dizendo: ei medo, eu não te escuto mais, pois você não me leva a nada. Quando eu ouvi a voz daquele cantor, aquilo tomou conta do meu coração, e aí Deus falou comigo de uma maneira muito forte. Porque o medo é algo que te aprisiona, mas a fé e o crer é algo que te liberta e te deixa livre. Na vida, nós perdemos mais por medo do que por tentativas. Eu vou dizer isso de novo. Na vida, nós perdemos mais por medo do que por tentativas. Olha essa frase besta que veio no meu coração. Vai, e se der medo, vai com medo mesmo. Jairo continuou andando com Jesus mesmo tendo medo. Ele continuou, ele não ficou perguntando se a menina estava morta, mas ele continuou a caminhada. Continue a caminhada. Vá em frente, siga. Faça teu medo ter medo de você. Uou! Porque quando você vai de encontro àquele problema que te causa o medo vai ter medo de você. É forte isso, né? Eu quero pensar com você em três ou quatro coisas aqui para vencer o medo. Vença o medo. E uma das coisas que nós precisamos para vencer o medo é confiança. Confiar em nós e confiar em Jesus. Jesus estava com Jairo. Jesus fala com Jairo. Jairo se levanta e continua a caminhada, porque ele confiou em si e ele confiou na palavra que saiu da boca de Jesus. Vamos continuar, Jairo. Confie. Confiar é ter certeza. Confiar é se consolidar. Confiar é sentir segurança naquilo em que você crê. Sinta segurança na palavra que Jesus tem para você. Esse medo não é maior, essa depressão não é maior, essa angústia não é maior, esse síndrome do pânico não é maior. Maior é a fé que está dentro de você. Uma segunda coisa que vem no meu coração, e que isso é muito forte, um posicionamento. O primeiro é confiar, o segundo é se posicionar. Como é que eu devo me posicionar? Quando nós nos entregamos, ou quando nós nos prostramos, ou quando o medo toma conta da nossa vida, parece que isso vai deixando a gente prostrado cada dia mais. Eu fico pensando em Jairo. Jairo vem, se prostra, ele pede para Jesus, mas depois ele se levanta, ele se coloca numa posição. Ei, se coloca numa posição de andar em direção àquilo que te causa o medo. Tem tantos outras histórias bíblicas em que Deus dá ordem para que se levantem e caminhem e avancem. O rei Josafá é um desses.
Três povos vêm contra eles para lutar, para vencê-los na batalha, para derrotá-los. E o texto diz que eles teve medo, segundo Reis capítulo 20, verso 3. Josafá teve medo ouvindo aquela voz, mas aí ele se levantou, se posicionou, se colocou numa posição contra o medo. Ei, o medo não é mais forte que você, o medo não é maior do que você, o medo não tem autoridade sobre você. Porque o que você tem dentro de você é maior, tem mais força e mais autoridade que a vida de Deus dentro da sua vida. E uma terceira e última coisa, se a primeira é confiar, se a segunda é se posicionar, a terceira e última é ter fé. Ter fé. Jairo, ele já tinha ido com a palavra de que a filha estava praticamente morta. Eu vou dizer isso de novo. Jairo foi até Jesus já com a palavra de que a filha estava morta. Então o medo já não estava mais só dentro, mas estava fora. Estava por todos os lados. Mas ele caminha pela fé da mesma maneira. Ele chega até Jesus da mesma maneira. Ele volta com Jesus até a casa onde a menina está morta agora. E é interessante que a fé é algo tão forte para vencer o medo que quando Jesus entra na casa e a menina está morta, Jesus pega Pedro, Tiago e João, mais o pai e a mãe da menina e entra na casa e mais ninguém. Porque a fé vence o medo, e o medo só é vencido por quem tem fé. Jesus poderia ter deixado todo mundo entrar para que todos pudessem ver um milagre da ressurreição da menina, mas ele só deixou Pedro, Tiago e João, o pai e a mãe, porque esses tinham fé. A fé vence o medo. A fé que está dentro de você vence o medo. A fé que está dentro de você é maior. É maior para ver a vitória. É maior para isso desaparecer. É interessante que Jesus chega e fala àquela menina, levanta-te, e aquela menina se levanta na mesma hora. O medo desaparece, as incertezas vão embora e a segurança chega. Hoje é o dia de você vencer o medo. Hoje é dia de você encarar o medo. Hoje é dia de você dizer para esse medo e para essa incerteza, para esse pânico, para essa depressão, eu não vou parar por medo, eu vou tentar de novo, eu vou chegar lá. Se eu tenho medo, eu vou com medo e tudo, eu vou para cima, porque Jesus está comigo. E eu vou porque eu não vou ter medo do medo. O medo vai ter medo de mim. Uau! E o medo não vai ter medo de você por causa de você. O medo vai ter medo de você por causa de quem está acompanhando você, que é Jesus. Ele está do teu lado porque ele disse, estarei com você todos os dias até a consumação do século. Posso declarar essa palavra? Se posicione com essas três palavras simples e curtas, e você vai ver isso desaparecendo, trazendo uma segurança e uma vida plena sobre você. Que Deus abençoe o teu coração, que Deus te guie, que você confie nele, que você se posicione, que você tenha fé e que todos os seus medos desapareçam em o nome do Senhor Jesus. Até a próxima, se Deus quiser.

Não vos prendais a um jugo desigual com os infiéis. Porque a sociedade tem justiça com a injustiça? E que comunhão tem a luz com as trevas? E que concórdia há entre Cristo e Belial? Ou que parte tem o fiel com o infiel? E que consenso tem o templo de Deus com os ídolos? Porque vós sois o templo de Deus vivente, como Deus disse: nele habitarei e entre eles andarei, e eu serei o seu Deus e eles serão o meu povo. Por isso, sai do meio deles e apartai-vos, diz o Senhor, e não toqueis nada imundo, e eu vos receberei, e eu serei para vós pai, e vós sereis para mim filhos e filhas, diz o Senhor Todo-Poderoso. 2 Coríntios 6, versículo 14 a 18.

Tem alguém tocando a campainha. Quem será? Ei, eu acho que é Jesus. Ah, é sim! Pode entrar!

Guarda a tua língua do mal e os teus lábios de falarem um engano. Aparta-te do mal e faz o bem. Procura a paz e segue-a. Os olhos do Senhor estão sobre os justos e os seus ouvidos, atento ao seu clamor. A face do Senhor está contra os que fazem o mal para desarraigar da terra a memória deles. Os justos clamam e o Senhor os ouve e os livra de todas as suas angústias. Perto está o Senhor dos que têm o coração quebrantado e salva os contritos de espírito. Muitas são as aflições do justo, mas o Senhor o livra de todas. Salmo 34, versículo 13 a 19.

0: Deus não é homem para que minta, nem filho do homem para que se arrependa. Porventura diria ele e não o faria? Ou falaria e não o confirmaria? Eis que recebi mandato de abençoar, pois ele tem abençoado e eu não posso revogar. Não viu iniquidade em Israel, nem contemplou maldade em Jacó. O Senhor, seu Deus, é com ele, e no meio dele se ouve a aclamação de um rei. Deus os tirou do Egito, as suas forças são como as do boi selvagem, pois contra Jacó não vale encantamento nem adivinhação contra Israel. Neste tempo se dirá de Jacó e de Israel: que coisas Deus tem realizado! Eis que o povo se levanta como leoa e se erguerá como leão. Não se deitará até que coma a presa e beba o sangue dos mortos. Números 23, 19 a 24.
1: Louvado seja Deus para sempre.

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Aleluia, aleluia. Oh, você está na presença do Senhor. Aleluia. É, teve razão os discípulos. A Bíblia diz que eles caminhavam com destino à sua cidade. E em meio àquela viagem eles conversavam a respeito dos últimos acontecimentos. Jesus havia sido morto, crucificado e havia estado sepultado. E diz a Bíblia que quando eles iam caminhando, aproximou-se deles um outro personagem, entrou na conversa também. E chegando já na cidade onde eles pretendiam ficar, aquele moço intentou se dirigir a outra direção. E eles chamaram e disseram: espera um pouco, já se faz tarde, o sol já declina, fica conosco esta noite. Em outras palavras, não adianta você viajar esta noite, é escura, fica conosco. E diz a Bíblia que aquele personagem entrou para ser hóspede deles. E no momento em que ele sentado à mesa, aquele personagem começou a agradecer.

que em esperança somos salvos. Ora, a esperança que se vê não é esperança, porque o que alguém vê, como esperará? Mas se esperamos o que não vemos, com paciência esperamos. E da maneira também, o Espírito ajuda nossas fraquezas, porque não sabemos o que havemos de pedir como convém. Mas o mesmo Espírito intercede por nós com gemidos inexprimíveis. E aquele que examina os corações sabe qual é a intenção do Espírito. E é ele que, segundo Deus, intercede pelos santos. E sabemos que todas as coisas contribuem juntamente para o bem daqueles que amam a Deus, daqueles que são chamados por seu decreto. Romanos, capítulo 8, versículo 24 a 28.

te converteres ao Todo-Poderoso, serás restabelecido. Se afastares a injustiça da tua tenda e deitares ao pó o teu ouro e o ouro de Ofir entre as pedras dos ribeiros, então o Todo-Poderoso será o teu ouro e a tua prata escolhida. Deleitar-te-ás, pois, no Todo-Poderoso, e levantarás o teu rosto para Deus. Orarás a Ele e Ele te ouvirá, e pagará os teus votos. Se projetas alguma coisa, ela te sairá bem, e a luz brilhará em teus caminhos. Jó, capítulo 22, 23 a 28.

Tem compaixão de mim, Senhor, porque eu me sinto debilitado. Sara-me, Senhor, porque os meus ossos estão abalados. Também a minha alma está profundamente perturbada. Mas Tu, Senhor, até quando? Volta-te, Senhor, e livra minha alma. Salve-me por Tua graça, pois na morte não há recordação de Ti. No sepulcro, quem Te dará louvor? Estou cansada de tanto gemer. Todas as noites faço nadar o meu leito e minhas lágrimas o alago. Meus olhos de mágoa se acham amortecidos. Envelhecem por causa de todos os meus adversários. Apartai-vos de mim, todos os que praticais a iniquidade. Porque o Senhor ouviu a voz do meu lamento. O Senhor ouviu a minha súplica. O Senhor acolhe a minha oração. Envergonhe-se e sejam sobremodo perturbados todos os meus inimigos. Retire-se de súbito, cobertos de vexame. Salmo 6, 2 a 10.

Nada melhor do que louvar a Deus. Oferecer a Ele um culto agradável, santo. Será que você pode se colocar de pé? Vamos cantar, vamos louvar.

Pois tenho guardado os caminhos do Senhor e não me apartei perversamente do meu Deus. Porque todos os seus juízos me estão presentes e dos seus estatutos não me desviei. Também fui inculpável para com ele e me guardei da iniquidade. Daí retribuiu-me o Senhor, segundo a minha justiça, segundo a minha pureza, diante dos seus olhos. Para com o benigno, benigno te mostras. Com o íntegro, também íntegro. Com o puro, puro te mostras. Com o perverso, inflexível. Tu salvas o povo humilde, mas com um lance de vista abates os altivos. Tu, Senhor, és a minha lâmpada. O Senhor derrama luz nas minhas trevas, pois contigo desbarato um exército. Com meu Deus, salto muralhas. O caminho de Deus é perfeito. A palavra do Senhor é provada. Ele é escudo para todos os que nele se refugiam. Pois quem é Deus, senão o Senhor? E quem é o rochedo, senão o nosso Deus? Deus é minha fortaleza e a minha força. E Ele perfeitamente desembaraça o meu caminho. Ele deu aos meus pés a ligeireza das corças e me firmou nas minhas alturas. Segundo a Samuel 22, de 22 a 34.

Eu é que sei que pensamentos que tenho sobre vós, diz o Senhor. Pensamentos de paz e não de mal, para vos dar o fim que desejais. Então me invocareis, passareis a orar a mim e eu vos ouvirei. Buscar-me-eis e me encontrareis quando me buscardes de todo o vosso coração. Serei achado de vós, diz o Senhor, e farei mudar a vossa sorte.

Como nós, ele aqui viveu e muitos milagres ele realizou. Cresceu amando a todos, enfim, obedecendo o mandamento do Pai. A dura cruz teve que suportar, mas não reclamou.

logo vos pois eu, o prisioneiro do Senhor, que andeis de modo digno da vocação a que fostes chamados, com toda a humildade e mansidão e longanimidade, suportando-vos uns aos outros em amor, esforçando-vos diligentemente por preservar a unidade do Espírito no vínculo da paz. Há somente um corpo e um Espírito, como também fostes chamados numa só esperança da vossa vocação. Há um só Senhor, uma só fé, um só batismo, um só Deus e Pai de todos, o qual é sobre todos e

Pois assim diz o Senhor dos Exércitos: para obter ele a glória, enviou-me as nações que vos despojaram, porque aquele que tocar em vós toca na menina do seu olho. Porque eis aí, agitarei a mão contra eles, e eles virão a ser presa daqueles que os serviram. Assim sabereis vós que o Senhor dos Exércitos é quem me enviou. Canta e exulta, ó filha de Sião, porque eis que venho e habitarei no meio de ti, diz o Senhor. Naquele dia, muitas nações se ajuntaram ao Senhor e serão o meu povo. Habitarei no meio de ti e saberei que o Senhor dos Exércitos é quem me enviou a ti. Então o Senhor herdará a Judá como sua porção na terra santa e de novo escolherá a Jerusalém. Cale-se toda a carne diante do Senhor, porque ele se levantou da sua santa morada. Assim diz o Senhor dos Exércitos: se andares nos meus caminhos e observares os meus preceitos, também tu julgarás a minha casa e guardarás os meus átrios, e te darei livre acesso entre estes e aqueles que se encontram. Zacarias 2, 8 a 13 e 3, 7.

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sempre tem uma mensagem para o meu, para o seu coração também. Que alegria, que satisfação é ter Jesus Cristo no meu coração. Jesus Cristo, amo, amo ao Jesus Cristo, meu Senhor, que deu a sua vida para que eu pudesse viver, viver eternamente. Ah, que alegria! Quem tem Jesus Cristo no coração tem a vida eterna. E é muito importante que você esteja ouvindo isso, amigo, amiga, e também venha para Jesus. Aceite Jesus Cristo em seu coração, mesquinhas apreensões sobre Jesus. Senhor, tu não tens com que atirar. João, capítulo 4, versículo 11, nós encontramos na Bíblia, no Novo Testamento, para quem não sabe, né? O livro de João, capítulo 4, versículo 11 diz: eu me impressiono com as coisas maravilhosas que Deus diz, mas ele não pode querer que eu as viva em todos os aspectos de minha vida. Quando se trata de encararmos Jesus Cristo à luz de seus próprios méritos, nossa atitude é de uma superioridade muito espiritual. Teus ideais são altos e nos impressionam, mas em face da realidade dos fatos, não podem ser postos em prática. Todos nós pensamos assim de Jesus com relação a alguma questão. Essas apreensões se veem nas perguntas levianas que os outros fazem a gente quando falamos sobre o nosso relacionamento com Deus. Onde você vai arrumar dinheiro? Quem vai sustentar vocês? Ou partem de nós mesmos. Quando dizemos a Jesus que o nosso caso é difícil demais para ele, é muito fácil dizer, não é mesmo? É muito fácil dizer: confie no Senhor, confie no Senhor. Mas a gente precisa é viver. Jesus não tem com que tirar, não tem nenhum meio de nos providenciar tais coisas. Cuidado com essa atitude falsamente espiritual que assim se expressa. Não tenho nenhuma apreensão quanto a Jesus, apenas quanto a mim. Nenhum de nós tem apreensões acerca de si mesmo, e é que sabemos exatamente o que não somos capazes de fazer. Nossas apreensões são com relação a Jesus. Ficamos como que ofendidos ante o fato de que ele pode fazer o que não podemos. As apreensões surgem quando decidimos nos esquadrinhar para descobrir como Cristo conseguirá realizar determinada coisa. As dúvidas brotam das profundezas de nossa própria inferioridade. Se detecto em mim mesmo tais dúvidas, devo trazê-las à luz e confessá-las. Senhor, duvidei de ti, não acreditei em tua capacidade sem o auxílio da minha, não acreditei em teu poder infinito, independente da minha limitada capacidade de compreendê-lo. Não é? E toda vez que nós vamos partir para este assunto, não é? Aí encontramos uma interrogação pela frente, não é? É porque nós somos humanos, né? E nós realmente não entendemos profundamente o que Cristo pode fazer, não é? E ele pode tudo, ele pode tudo, ele pode mover o mundo, ele pode parar ali, né? Pode parar aí o sol. Ele pode, não é? Ele pode enquadrar o mar, ele pode. E as coisas de nossas vidas, será que ele pode? Claro que pode. Claro, todo mundo fica apreensivo quando ele passa por um determinado problema que ele não vê solução. Vive a sua vida achando que está podendo, que ele vai tirar de letra.
e aí não consegue, aí ele apela só Jesus Cristo. Por que isso? Por que que ele não confia enquanto ele tem esse Deus maravilhoso em sua vida, né? Por que que ele não ora? Por que que ele não medita à luz da palavra de Deus, né? Para saber quem ele é verdadeiramente, né? Tem gente que conhece a Deus ali, né? Ah, por algum motivo ele está passando por um problema, então ele não vê solução por aqui, e aí ele apela, só Deus mesmo, só Deus. Aí aparece um amigo e diz para ele sobre Jesus Cristo, sobre esse Deus maravilhoso, não é? E ele então fica pensativo, coça a cabeça, não é? E vive ali, achando que está podendo, já que ele pode resolver o meu problema, né? O problema que eu criei muitas vezes, não é? Aí ele fica pensando, será que o Senhor vai estar resolvendo o meu problema? Para Deus, nada é impossível, nada, né? Tudo é possível e também, tudo é possível aquele que crê verdadeiramente no Senhor, né? E aí vai buscar aonde tem, na fonte, lá no coração do nosso Deus maravilhoso. Bom dia, em cada música uma mensagem no ar, daqui a pouquinho, após essa música, a próxima música, o pastor Ricardo Aracaki, né? Aqui trazendo a sua mensagem especial. Valeu, bom dia. 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

Esse ano nós tivemos uma atividade unindo gerações, ideia do pastor Leonardo, e nós tivemos dois retiros no mesmo dia, um reunindo os homens e meninos, adolescentes, jovens, em um determinado lugar, e um outro retiro no mesmo dia, no mesmo horário, reunindo as mulheres, as meninas, adolescentes, jovens, em outro. E me coube levar uma palavra nesse dia aos homens, aos meninos, aos adolescentes, aos jovens. Estavam lá também representantes da idade melhor, não é isso? E aí, depois, no domingo, no culto, no final, chegou um irmão diácono, muito experiente aqui da igreja, e disse assim para mim: pastor, prega essa mensagem um dia para a igreja, aquela mensagem que você pregou ontem. Eu pensei assim, pode ser, se um dia Deus der oportunidade, se Ele desejar que aquela palavra fosse conhecida de toda a igreja. E eu entendi que o dia é hoje. Esse ano nós tivemos como tema, estamos encerrando, Igreja que Ama. E eu creio que podemos meditar assim nesse texto, nessa mensagem que está em 1 Timóteo, capítulo 5. Nós vamos ler o verso de número 1 e o verso de número 2. 1 Timóteo, capítulo 5, 1 e 2. Primeira carta do apóstolo Paulo a Timóteo, capítulo 5, verso 1 e verso 2, diz assim: não sejas duro na repreensão ao idoso, mas exorta-o como a um pai, aos jovens como a irmãos, às mulheres idosas como a mães, às jovens como a irmãs, com toda a pureza. Obrigado, Senhor, por esta manhã tão bela, que o Senhor nos reúne como igreja para prestarmos culto ao Senhor. Obrigado pelos hinos que já foram entoados, os louvores, as orações que o Senhor já ouviu. E agora, Senhor, pedimos que o Senhor se digne também de falar conosco, por meio da Tua Palavra, ministrada pelo Teu Espírito, a cada mente, cada coração, a fim de que saiamos aqui instruídos, edificados, orientados, e expressemos ainda mais aquilo que o Senhor nos deu como vocação, de sermos a Tua igreja, a família de Deus. É a nossa oração para a Tua glória, e em nome de Jesus, amém. Faz pouco tempo, o pai de um amigo meu faleceu. Eu participei do sepultamento, do velório, e esse meu amigo escreveu um texto em homenagem ao seu pai, e dentre muitas coisas que ele disse ao seu pai como última homenagem, me chamou a atenção uma frase: nós temos as nossas diferenças. E eu fiquei pensando, é verdade, as gerações têm as suas diferenças. Até porque a vida se apresenta a cada geração de forma diferente. Por exemplo, tempos atrás, se quiséssemos fazer uma pesquisa, quem não tinha a Barça, quem aqui já teve a Barça? Tinha que ir a uma biblioteca, passar lá uma hora buscando os livros, pegando no catálogo o tema, resumindo, aí fazia aquele trabalho, grampeava, fazia a capa, tudo à mão.
Hoje com a IA, você pede que ela faça a pesquisa e ela faz em segundos. Claro que você precisa conferir, ver se de fato as informações são legítimas, verídicas, válidas, mas ajuda muito. Ajuda muito. É impensável falar para um adolescente, um jovem, fazer pesquisa como eu fazia. Eu lembro uns 15 anos, eu estava numa reunião de pastores, e um levantou assim a bola: olha, vai vir uma tendência aí das pessoas trabalharem em casa. Teve um e dois que se levantaram e disseram assim: isso nunca vai dar certo. Quantos aqui trabalham em casa hoje? Home office. Tudo ou quase tudo online. Isso abre possibilidades antes nunca imaginadas de uma pessoa trabalhar em determinada empresa e morar em outro estado, morar em outro país. Isso era impensado, impensável antes. Isso aconteceu também quando surgiu o carro foi inventado, e aqueles que amavam os cavalos disseram que isso nunca ia dar certo. Pergunto, quem aqui hoje anda de cavalo? A gente não aguenta mais de tanto carro, essa é a verdade. Então, essas mudanças vão produzindo mudanças também na forma como a gente enxerga a vida e acaba vivendo a vida. E o problema é quando, então, essas diferenças de gerações, porque é normal que hajam as diferenças de gerações, mas o problema é quando as diferenças de gerações se tornam em conflitos de gerações. Conflitos, desentendimentos, tensões. E aí a solução mais corriqueira é cada um para o seu canto. É o apartar-se um dos outros. E aí hoje, por exemplo, nós temos igrejas que são só de jovens. Os mais velhos não têm lugar. E temos igrejas que são só de idosos, ou que têm pouquíssimos jovens. Eu digo a você com toda a confiança, que nenhuma dessas igrejas, por mais confortável, cômodo que seja para quem está lá, nenhum desses modelos é o modelo do Novo Testamento, nenhum desses modelos. Esses modelos são caricaturas de igreja, mas não são retratos fiéis da igreja conforme revelado nas páginas do Novo Testamento. Porque uma igreja conforme o modelo do Novo Testamento e, portanto, revelado para nós como modelo para nós, não é uma igreja que tem só jovens, não é uma igreja que tem só idosos, não é uma igreja que tem só homens, não é uma igreja que tem só mulheres, mas é uma igreja em que tem jovens, tem idosos, tem homens, tem mulheres, tem crianças. O modelo é de uma igreja família. Como nós vemos aqui, retratado nesses dois pequeníssimos versículos que lemos, temos aqui um vislumbre de como era a igreja no tempo do Paulo, no tempo do Timóteo, a igreja do primeiro século. Tanto que as formas de tratamento que Paulo sugere a Timóteo para lidar com os membros dessa igreja são formas de tratamento familiares. Ele diz assim: não sejas duro na repreensão ao idoso, mas exorta-o como a um pai, aos jovens como a irmãos, às mulheres idosas como a mães.
Como é que você trata a sua mãe? Então, é essa forma de você tratar uma mulher idosa. As jovens, como as irmãs, com toda a pureza. Ou seja, o modelo revelado para nós de igreja, no Novo Testamento, que deve ser modelo e se expressar entre nós como igreja hoje, é a igreja família. Onde há pais, há mães, há irmãos, há irmãs. E a pergunta que fica é como que a gente expressa isso? Esse amor familiar, esse amor entranhável, de olhar para uma senhora e ver nela uma mãe. Olhar para um senhor e ver nele e tratá-lo como um pai, ver um jovem, tratá-lo como um filho. Um irmão mais novo. Eu penso, irmãos, que esse desafio de sermos igreja família é desafio para todas as áreas da igreja, mas tem três áreas em que esse desafio se torna ainda maior e mais necessário ser expresso devido à sua visibilidade. Porque são das áreas das mais visíveis para todos. Inclusive para os que nos visitam. Quais seriam essas áreas? Uma delas é a adoração. Pastor Nilson Dias, um dia me ofereceu um mapeamento que eu achei muito válido da nossa igreja. Ele disse assim que a nossa igreja convivem juntas três gerações. A geração dos hinos, a geração do Vencedores por Cristo, Ademar de Campos, Kadoshi, Banda Rara. E a geração do Vineyard. Eu conversando com os jovens, eles falaram para mim que na verdade já tem uma quarta geração, mas aí eu já nem mais consegui acompanhar. Consegui acompanhar até o Vineyard, depois disso já não dá mais para mim, já não consegui. É claro que essas fronteiras não são tão fixas, há sobreposições. Por exemplo, meu filho de 15 anos, ele gosta dos hinos. O preferido dele é Castelo Forte. Ele gosta quando toca o Castelo Forte. Mas são, no geral, é mais ou menos isso sim. E interessante, irmãos, é que cada geração ama os seus hinos. Ama as suas canções. E por quê? Porque foram os hinos, foram as canções que Deus deu para ela. Para essa geração. Então, cada geração ama as músicas que o Senhor confiou a elas, derramou do céu para elas. E é assim mesmo, e é natural que ao surgir novas gerações, novos hinos, novas canções, novos cânticos, vão surgindo também, até porque a recomendação bíblica é cantai ao Senhor um novo cântico. Um novo cântico. Se não fosse assim, nós estaríamos ainda cantando o cântico de Ana. O cântico de Moisés. Apenas os salmos de Davi. Inclusive, teve grupos ao longo da história da igreja que afirmaram, que disseram que as únicas canções que deveriam ser cantadas nos cultos seriam os salmos, porque são inspirados. Mas o que foi que disse Paulo? Colossenses 3,16, ele é usado por Deus para nos revelar que nós devemos nos admoestar uns aos outros com salmos, hinos e cânticos espirituais. Então, na igreja família, na igreja do Novo Testamento, vai ter tudo isso. Vai ter salmos, vai ter hinos, vai ter cânticos espirituais.
um pastor já falecido, que foi um líder batista, líder interdenominacional, muito experiente, ele conta um testemunho, que um dia ele estava em viagem com um filho de carro. Em determinado momento, o filho colocou ali algumas músicas, ou uma banda gospel, que ele detestou. Detestou as letras, detestou as melodias, mas deixou. E por que deixou? Porque não queria perder o filho. Então, no carro da Igreja Família, vai ter horas que vamos sintonizar os hinos. Vai ter horas que vamos sintonizar o Vencedores por Cristo, Ademar de Campos.

cêntricas e sejam bem entoadas, bem cantadas, por que não? É uma expressão nossa de amor. Mas há uma segunda área que se torna preponderante, urgente, que expressemos o amor de família como igreja. Porque somos a família de Deus, amém, irmãos? Somos irmãos e irmãs em Cristo Jesus. Área da comunhão. Você sabe que em alguns lugares cresce muito o islamismo no meio dos homens. E por quê? Uma das razões é que os homens vão às igrejas e quando eles chegam às igrejas só vêm mulheres. Aí eles deduzem, eles concluem que a fé cristã é uma fé feminina. E que igreja é lugar de mulher. Aí eles vão para as mesquitas e encontram nas mesquitas, pleno meio-dia, num dia da semana, 100 homens orando. Mais de 100 homens orando, e ali ficam. O Islã é uma religião de homens. Eles pensam. A gente sabe que a fé cristã não é uma fé só feminina. É também uma fé de homens. Homens valorosos, de varões. A Bíblia fala de sacerdotes. A Bíblia fala de pastores, a Bíblia fala de diáconos. Pergunto, aonde estão os homens? Onde estão os homens? O Paulo vai dizer assim, mais para trás nessa carta, no capítulo 2, verso 8, quero que os homens orem em todo lugar, levantando mão santa, sem ódio, nem discórdia. Então, a igreja de Jesus Cristo precisa de homens. Homens que oram. Homens que servem, que se engajam no serviço da igreja também. Se dispõe a servir. Que se dispõe a estar assim também como as mulheres. Assim também como os jovens. Assim também como os idosos. Por que que nós precisamos de homens, mulheres, jovens e idosos aqui, porque Deus vai trazer gente para cá e precisa de gente para receber. Deus vai trazer homens para cá e precisa de homens aqui para receber os homens. Precisa de mulheres para receberem as mulheres, precisam de famílias para receberem as famílias. Eu, quando me acheguei à igreja na infância, quem me acolheu foi um menino. Não foi um diácono, não foi uma vovó. Foi um menino. Me acolheu, me fez me sentir bem-vindo. E até hoje é meu amigo, se tornou pastor também. Pregou recentemente numa quarta-feira, meu amigo até hoje, laços de família. Hoje, se eu não fosse pastor e fosse procurar uma igreja, eu ia procurar uma igreja em que houvesse famílias, em que houvesse espaço para adolescentes ou pré-adolescentes, como essa igreja. Graças a Deus, louvado seja o Senhor. Porque o Senhor pode trazer pessoas de toda e qualquer faixa etária para cá, porque nós temos gente para receber. E alguns que têm ficado já me testemunharam que ficaram porque foram bem acolhidos, foram bem recebidos. Essa tem sido uma característica desta igreja, louvado seja Deus por isso. Deus continue fazendo de nós essa igreja família. Essa igreja acolhedora, onde são bem-vindos os idosos, são bem-vindos os casais, são bem-vindos as famílias,
são bem

0: bem-vindos os jovens, são bem-vindos os adolescentes, são bem-vindas as crianças, são bem-vindas as famílias e quem quer que o Senhor traga aqui. Talvez precisamos começar um ministério com surdos. Mas pastor, não tem surdos? E claro que não tem. Não tem ministério para eles, você acha que Deus vai mandar para cá? E assim por diante. Primeiro a gente arruma o jardim. Então vem as borboletas. Mas há uma terceira área também. Porque a nossa igreja é acolhedora, mas pode ser ainda mais. Nós sempre podemos ser aperfeiçoados no amor. E temos de ser aperfeiçoados no amor até que cheguemos à estatura do varão perfeito que é Cristo Jesus. Que acolheu crianças, idosos, pessoas que ninguém queria. E a nossa igreja reflete esse amor. Mas há uma terceira área, a área do serviço. Eu lembro do pastor Hélio Schwartz Lima, um dia falando assim, que quando ele começou o seu ministério, ele era como um jogador que corre o campo inteiro. Exercia várias funções. Aí a idade foi chegando, ele ficou mais como aquele jogador que ficava na banheira esperando a bola. E agora ele já se aposentou, mas Deus o tem usado como técnico. Ele não está mais dentro das quatro linhas, mas orienta, aconselha, prega. Por quê? Porque no reino de Deus, o justo não se aposenta. Quem está aqui pensando já em se aposentar? O justo não se aposenta, ele só muda de função. Mudar de função não é se aposentar. Não, pastor, mas eu já fiz bastante, então você quer já ir para o céu agora? Enquanto estiver aqui, é mão no arado, é servir, é amar, é se dar. Porque Deus ainda te deu muitas coisas para você dar. Pastor Irlande que fala aqui naquela imagem que Jesus nos dá, do vinde a mim e tomai sobre vós o meu jugo, que esse jugo era o jugo que se colocava nos bois. E geralmente sobre dois bois, e se colocava um boi mais velho, experiente, ao lado de um boi mais novo. Para que o boi mais novo aprendesse a arar com o boi mais experiente, mais velho. Então o trabalho era feito com a experiência do mais velho e com a força do mais novo. Na igreja também é assim. A obra é feita com a experiência dos mais velhos e com a força dos mais novos. De modo que ninguém deve ser excluído, desprezado, considerado não útil. Porque os idosos são úteis. Salmo 92, 12 a 15 vai dizer, os justos florescerão como a palmeira, crescendo como o cedro do Líbano, plantados na casa do Senhor, florescerão nos átrios do nosso Deus, na velhice ainda darão frutos. Olha! Olha, irmão, você ouviu isso? Sublinha aí na sua Bíblia. Na velhice ainda darão frutos. Não estão infrutíferos, não estão estéreis. Na velhice ainda darão frutos. Louvado seja o Senhor. Serão viçosos e verdejantes para proclamar que o Senhor é justo. Então os 60 mais são todos úteis, os 70 mais, o 80 mais, o 90 mais, o 100 mais. Mas os jovens também. Os menos 40, os menos 30, os menos 20, os menos 10 também. Tanto é que Paulo vai dizendo nessa carta, no capítulo 4, verso 12 a Timóteo, ninguém te menospreze por seres jovem. Ninguém te menospreze por seres jovem. Então somos diferentes, irmãos? Claro que somos, até porque somos um corpo. Mas nenhuma das nossas diferenças é maior do que aquilo que nos é comum e nos une, que é Cristo Jesus, o Senhor. O Cristo por meio do qual fomos feitos família de Deus, onde Deus é o Pai, Jesus é o irmão mais velho, e nós somos todos irmãos e irmãs. Que o Senhor nos dê a graça de expressarmos esse amor família em tudo que fazemos aqui, para bênção nossa mesmo, testemunho para muitos e para a glória de Deus. Que assim seja, que Deus nos abençoe. Amém.
1: Amém, amém. Muito obrigado, pastor Ricardo Aracac, titular da Primeira Igreja Batista do Brás. Ele que vem todos os dias às 8 da manhã e também às 10 da manhã, aqui na Rádio Paulista, falando do amor de Deus, a luz da palavra de Deus, como é importante, né? A Bíblia maravilhosa, a Bíblia maravilhosa. Quem tem Jesus Cristo no coração tem a vida verdadeira, a vida eterna. É eterna, é eterna. Não, não é um dia ou dois, não, é eterna. Você precisa ter esse Deus maravilhoso em seu viver, meu amigo, minha amiga. Vem para Jesus você também, ok? 8 horas e 23 minutos, a Rádio é Paulista. Muito bom mesmo ter você aqui na Rádio Paulista Online. Seguimos com muito gosto, com muito prazer.

Em cada música sempre tem uma mensagem para o meu, para o seu coração. Jesus Cristo breve voltará. Breve, tá? E muita gente fala, mas quando é que ele vem? Quando que ele vem? Ele não falou nada. Não é esse ano que ele vem? Não é esse mês? Não é hoje que ele vem? O tempo do Senhor é outro, né? O tempo do Senhor é outro. Nosso tempo, né? Ah, o tempo que nós estamos vivendo agora, né? É assim, ó. Vai que vai. E vai que vai. E tem muita gente que tem que se preparar para receber o nosso Deus maravilhoso. Para que ele possa voltar, né? E falar a você assim, ó. Ó como é que ele vai falar. Vinde, bendito de meu Pai. Vinde para o gozo eterno. Né? E esse dia vai ser maravilhoso. Será que eu vou aguentar? Será que eu não vou chorar nesse dia? Quando ele disser para mim, venha. Venha, bendito de meu Pai, para o gozo eterno. Hã? E vai dizer também para você, você que tem esse Deus maravilhoso em seu coração. É uma realidade, nada pode mudar isso, nada, nada neste mundo pode mudar isso de jeito nenhum. Ele vai voltar, ele vai estar de volta, ele vem nos buscar, né? Quando ele estava para subir ali ao céu, estava subindo, né? Ele disse assim, eu vou para o meu Pai, eu vou para o meu Pai, e se eu for, voltarei novamente para onde eu estiver, estejai vós também. Então, você pode crer, tá? Pode crer, o Criador dos céus e da terra, e tudo que nele há, tem palavra, ele vai voltar com certeza. Eu estou esperando, estou aguardando ansiosamente. Não, de jeito nenhum. Não, estou esperando no tempo do Senhor. Estou esperando no tempo do Senhor. Se aí, quando eu já estiver partido deste mundo, o que vai acontecer? O que vai acontecer? Eu ressuscitarei primeiro. A Bíblia fala, a palavra de Deus, Jesus fala. Primeiro vai aqueles que já dormiram no Senhor. Primeiro, vai para o lindo céu de luz maravilhoso aqueles que dormiram no Senhor. E logo após, nós, o que estivermos vivos, todos aqueles que aceitaram Jesus Cristo em seu coração, esses também em seguida subirão, né? E Jesus voltará. Creia nisso, meu amigo, minha amiga, se você ainda não tem Jesus Cristo em seu coração, trate de ter, viu? Trate de ter, aceitar Jesus Cristo, porque isso não é uma brincadeira, não é balela, não é, é a pura verdade, viu? Tá? Porque Deus tanto amou o mundo que deu o seu único filho para que todo aquele que nele crê não pereça, mas tenha a vida eterna. Tá? Olha só, tá? Olha só o que diz a Escritura. Deus tanto amou o mundo que deu o seu único filho para que todo aquele que nele creia, né, não pereça, mas tenha a vida eterna. E você? Falta você. Está faltando você lá. Está faltando. Venha, venha para Jesus você também enquanto há tempo. Legal? Agora 8 horas e 35 minutos, é uma alegria, uma satisfação ter esse Deus maravilhoso em meu coração. Que satisfação verdadeira, viu? Tenho prazer de falar do amor de Deus, porque eu conheci os dois lados, né? Aliás, os dois lados, não. Esse lado que eu estou agora é o lado de Jesus Cristo. O outro lado não tinha nada a ver com Jesus Cristo. Vivi aquele lado, né? Até 33 anos vivia, né? Eu não conhecia Jesus Cristo verdadeiramente. Vivia a minha vida. Depois, então, quando eu aceitei Jesus Cristo no meu coração, que foi o maior prazer da minha vida, a maior alegria que eu senti na minha vida, quando eu aceitei Jesus Cristo, eu passei a entender verdadeiramente o plano de Deus para a minha vida. Eu entendi, né?
Ah, se a vida eterna existe, meu amigo, minha amiga, por que não querer? Por que não querer? A vida eterna existe, tá? Aqui nesse mundo nós vamos perecer, nós vamos sair fora deste mundo. Nós vamos sair. Mas ai daquele que não tiver Jesus Cristo em seu coração, não é? Aí não vai estar com o Senhor Jesus, viu? É preciso aceitar esse Deus maravilhoso que esteve aqui entre nós, viveu entre nós, mostrou o caminho a seguir e está dizendo a você agora, né? Aceite Jesus Cristo em seu coração e a sua vida vai mudar para melhor. Somente isso. Veja você, hein? Tá? Se eu tenho a certeza de que eu vou viver eternamente, você imagina como é que fica o meu coração. Eu tenho certeza absoluta que isso vai acontecer. Eu sou salvo. Eu vou viver eternamente. Viver para sempre. Tá? Num lugar maravilhoso. Tá? E vai, volta você. Volta você. Em meio a uma multidão de trivialidades, preste atenção aí, ó, na muita paciência, nas aflições, nas privações, nas angústias. 2 Coríntios capítulo 6, versículo 4, para quem não tem um exemplar da palavra de Deus, está ali o 2 Coríntios capítulo 6, versículo 4, tem que falar onde é que está. Muita gente que não conhece a palavra de Deus, não sabe como fazer para abrir, né? Muitas vezes não sabe nem como pegar numa Bíblia, não é? Muitas vezes, e tem que falar direitinho. Na muita paciência, nas aflições, nas privações, nas angústias, tá? É necessário uma graça infinita para se dar o passo seguinte, quando não há visão e não há espectadores. Dar o passo seguinte na devoção, no estudo, na leitura, na cozinha. O passo seguinte nas tarefas, quando não há nenhuma visão de Deus, nem entusiasmo, nem espectadores. É preciso muito mais da graça de Deus, de uma maior dependência de Deus, para dar esse passo, mais do que é preciso para pregar o Evangelho. Todo cristão tem que participar daquilo que foi a essência da encarnação e deixá-la expressar-se no viver diário. Desanimamos, veja você, quando não há visão nem estímulo, mas apenas a rotina comum, a tarefa trivial, o que vai contar no balanço final perante Deus e os homens é o trabalho firme e perseverante não visto. E a única maneira de não nos deixarmos abater é viver com um olhar fixo em Deus. Agora, meu amigo, minha amiga, meu irmão, minha irmã, peça a Deus para manter os olhos do seu espírito abertos para o Cristo ressurreto, né? Isso mesmo, Cristo ressurreto, e nenhum trabalho servil poderá abatê-lo. Evite sempre a trivialidade e o servilismo da mente e do espírito, inspirando-se no 13º capítulo do Evangelho de João, tá? É isso mesmo, inspirando-se no 13º capítulo do Evangelho de João. Vai lá, vai à Bíblia, tá? Não vou falar, você vai lá na Bíblia, na palavra de Deus, e você vai ver, inspirando-se no 13º capítulo do Evangelho de João. Bom dia, amigo, bom dia. Bom dia, meu irmão, como vai você, hein? Tudo bem, tá? Alegria de ter o meu irmão aqui comigo, ouvindo, orando enquanto nós estamos trabalhando a serviço do rei. Enquanto você ora aí, você está trabalhando aqui na rádio, sabia disso? Hã? Exatamente.
Se você ora por este trabalho, Deus o abençoa grandemente, porque você está fazendo parte desse trabalho de evangelização. A alegria toma conta do nosso coração. Nem que for aí, olha, um tempinho que você não tem, mas um tempinho, lembra aqui da Rádio Paulista, do amor de Deus. Lembra aí das mensagens do pastor Ricardo Aracaki, lembra aqui daquilo que nós estamos falando, lembra das músicas, né, que estão aqui, né, para evangelizar. Agora, meu irmão, minha irmã, tire um tempo do seu tempo para passar um tempo com o dono do tempo enquanto há tempo. Entendeu isso ou não? Quer mais uma vez? Quer ouvir mais uma vez? É, Billy Graham falando também. Tire um tempo do seu tempo para passar um tempo com o dono do tempo enquanto há tempo. Em frente, com muito gosto, com muito prazer, Rádio Paulista Online.

Tomou conta do meu coração e vai tomar conta também, também do seu coração. Uma alegria intrépida, vamos na Bíblia, vamos ler a Bíblia, vamos, aonde? No livro de Romanos, no Novo Testamento, no capítulo 8, versículo 37, para quem não sabe, não conhece, né? Romanos, está ali o livro de Romanos, capítulo 8, versículo 37. Em todas estas coisas, porém, somos mais que vencedores por meio daquele que nos amou. Em todas estas coisas, porém, somos mais que vencedores por meio daquele que nos amou. Está lá registrado à luz da palavra de Deus, tá? Paulo, o apóstolo Paulo, refere-se às coisas que poderiam parecer capazes de separar ou constituir obstáculo entre o cristão e o amor de Deus. Paulo refere-se às coisas que poderiam parecer capazes de separar ou constituir obstáculo entre o cristão e o amor de Deus. Mas, olha só, o mais notável é que nada pode servir de obstáculo entre o amor de Deus. Eu disse nada, né? Eu disse nada porque eu estou lendo à luz da palavra de Deus. O mais notável é que nada, nada pode servir de obstáculo entre o amor de Deus e o cristão, tá? As coisas podem se interpor entre os exercícios devocionais da alma e Deus, tá? Agora, é interessante, né? E naquele momento separa um indivíduo de Deus, mas nenhuma delas é capaz de se interpor entre o amor de Deus e a alma do cristão. Nada! Tá? Mas nenhuma delas é capaz de se interpor entre o amor de Deus e a alma do cristão. A pedra fundamental de nossa fé cristã é a imerecida, insondável maravilha do amor de Deus demonstrado na cruz do Calvário. Um amor que jamais merecemos. Paulo diz ser essa a razão pela qual somos mais do que vencedores em todas essas coisas, super vencedores, com uma alegria que jamais poderíamos ter, não fossem essas coisas que parecem prestes a nos esmagar. A onda alta que desanima o nadador, veja você, a onda alta que desanima um nadador comum, produz no surfista a imensa alegria de transpô-la sem perigo. Apliquemos isso às nossas próprias circunstâncias. Exatamente esses reveses, tribulações, angústias, perseguição, é que produzem em nós uma grande alegria. Pura verdade, exatamente esses reveses, tribulações, angústias, perseguição, é que produzem em nós uma grande alegria. Não devemos lutar contra elas. Por meio de Cristo, somos mais do que vencedores em todas essas coisas, não a despeito delas, mas em meio a elas. O servo de Deus nunca experimenta a alegria do Senhor a despeito da tribulação, mas por causa dela. Sinto-me transbordante de júbilo em toda a nossa tribulação, diz Paulo. Essa alegria intrépida não se baseia em coisas passageiras, mas no amor de Deus, que nada pode alterar as experiências da vida, sejam elas terríveis ou monótonas, são impotentes para tocar no amor de Deus que está em Cristo Jesus, nosso Senhor.
Entendeu direitinho, meu irmão, minha irmã? Tá aí, essa alegria intrépida não se baseia em coisas passageiras, mas no amor de Deus que nada pode alterar. As experiências da vida, sejam elas terríveis e monótonas, são impotentes para tocar no amor de Deus que está em Cristo Jesus, nosso Senhor. Amém? Tá aí, 8h54. Bom dia. A Rádio é Paulista falando do amor de Deus com você.

Maravilha, que bonito, que alegria canta minha alma. A minha alma canta, a minha alma canta de alegria. Preste atenção, você tem uma alma aí, não tem? Você está vivo? Você está ouvindo a Rádio Paulista agora? Então você tem uma alma, você tem uma alma. Ah, você está se regozijando aí, você é um crente em Cristo Jesus, é uma crente, né? Em Cristo Jesus. Então você está se regozijando, a sua alma está cantando, né? E assim vai ser no lindo céu de luz. Obediência, né? Obediência na Bíblia, no Novo Testamento. Para quem não sabe, está o livro de Romanos, capítulo 6, versículo 16. Tá? Pegou direitinho? A Bíblia tem o livro de Romanos, né? É capítulo 6, versículo 16. Desse mesmo a quem obedeceis, sois servos. Preste atenção aí, ó. Nós vamos falar sobre obediência. Esse mesmo a quem obedeceis, sois servos, tá? A primeira coisa a fazer quando identifico o poder que me domina é assumir a desagradável verdade de que sou eu o responsável por estar sendo assim dominado. Presta atenção, vou repetir porque pode ser que você não entendeu direitinho, né? A primeira coisa a fazer quando identifico o poder que me domina é assumir a desagradável verdade de que sou eu o responsável por estar sendo assim dominado. Vamos lá. Se sou escravo de mim mesmo, a culpa de quem é? É minha, né? Se sou escravo de mim mesmo, a culpa é minha, porque em determinado momento do passado rendi-me a mim mesmo. Do mesmo modo, se obedeço a Deus, faço-o porque me rendi a Ele. Entendeu isso? Do mesmo modo, se obedeço a Deus, faço-o porque eu me rendi a Ele. Renda-se ao egoísmo ainda na infância. E verificará que é a tirania mais escravizadora da terra. Não há poder na alma humana capaz de romper, pois si mesmo é por si mesmo o cativeiro de uma disposição formada pela rendição. Renda-se por um instante a qualquer espécie de concupiscência. Lembre-se de que a concupiscência é eu quero isso agora. Quer se trata da concupiscência da carne ou da mente. E uma vez consumada a rendição, ainda que você se odeie a si mesmo por ter se rendido, terá se tornado escravo dela. Não há nenhuma forma de libertação pelo poder humano, somente pela redenção. Olha só, hein? Não há nenhuma forma de libertação pelo poder humano, somente pela redenção. Você tem que render-se em total humilhação ao único que pode romper o poder dominador, ou seja, o Senhor Jesus Cristo. Entendeu isso ou não? Senhor me ungiu para proclamar libertação aos cativos. Você já leu sobre isso? Já? Hã? Senhor me ungiu para proclamar libertação aos cativos. Descobrimos isso da maneira mais ridicularmente insignificante. Ou eu posso abandonar esse hábito no momento em que quiser. Não pode, viu? Ah, se você falar dessa forma, olha, eu posso abandonar esse hábito no momento em que eu quiser. Eu tenho a força, né? Eu tenho a força. Não pode. O hábito o domina totalmente porque você se rendeu voluntariamente a ele. Entendeu isso ou não? O hábito
o domina totalmente porque você se rendeu voluntariamente a ele. É fácil cantar. Cristo rompe as cadeias e ao mesmo tempo estar vivendo em escravidão a si mesmo. Cristo rompe as cadeias e ao mesmo tempo estar vivendo em escravidão a si mesmo. A rendição a Jesus fará com que sejam rompidas todas as formas de escravidão em qualquer vida humana. Tá? Entendeu? Entendeu direitinho a mensagem? Essa foi direta no meu coração e no seu. Foi também 9 horas 7 minutos em frente. 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

Legal. E existe alguma coisa impossível para Deus? Existe? Hã? Aí, você que está ouvindo pela primeira vez a Rádio Paulista, né? Talvez você não saiba, né? Talvez você não saiba aí do desse entendimento que nós temos. Existe alguma coisa impossível para Deus? Hein? Como assim? Como assim? Você pode estar perguntando. Né? Tem alguma coisa impossível para Deus? Olha só, hein? Para quem fez tudo isso que nós estamos observando pelo mundo afora e também lá no alto, lá nas nuvens, lá no sol, lá nas estrelas, para quem realizou tudo isso, né? E você pode dizer que há alguma coisa impossível para Deus? O marzão, o mar gigante, olha só, hein? E mais, a perfeição que ele te fez. A perfeição que ele te fez, que ele me fez. A perfeição, tudo em nós, tudo perfeito, tudo no seu devido lugar, não é? E ele olhou assim e falou, que bonito, gostei. Que bonito. E ele fez o homem perfeito, o homem para nunca morrer, né? E que teríamos ali a vida eterna, já desde o início. Mas aí chegou o homem, peitou a Deus e falou assim, eu vou pecar, não é? Aí o que aconteceu? O que aconteceu? Foi destituído da graça de Deus. E aí entrou o pecado no mundo e Deus não compactua com o pecado. E o que aconteceu? Virou essa baderna que nós estamos vendo no mundo. Todo mundo com o narizão empinado, né? Todo mundo achando que está podendo, governo. Ninguém se entende, né? É uma coisa estranha que nós estamos vivendo no mundo. Não é esse mundo. Não é esse mundo que Deus desejou para cada um de nós. E para todos, de um modo geral. Isso aqui era para ser o paraíso. O paraíso é isso que ele está mostrando a nós. Para reverter tudo isso, ele enviou o seu único filho para que todo aquele que nele crê não pereça, mas tenha a vida eterna. E essa vida eterna é isso que ele deseja para todos aqueles que aceitam Jesus Cristo em seu coração. Você não pode deixar. Você não pode deixar de querer isso, tá? Para o seu próprio bem, tenha Jesus Cristo em seu coração enquanto é tempo.

enquanto é tempo para viver num lindo céu de luz maravilhoso, né? Todos nós vamos viver para a eternidade junto com esse Deus maravilhoso, nosso Pai querido, né? Jesus disse: eu vou para vos preparar um lugar, tá? Ele está arrumando tudo direitinho, ele está trabalhando, ele está lá no lindo céu de luz, e ele falou, né? Meu Pai trabalha e eu trabalho também. Ele está ali com o Pai trabalhando, preparando esse lindo lugar, e já está preparado, porque quando ele fala uma coisa, pronto, haja, pum, acontece, né? Então, com certeza, o nosso Deus maravilhoso está conosco em todo o tempo. Falta você. E aí? Vai encarar? Como diz o povo deste mundo? Vai encarar? Vai ter Jesus Cristo no coração. É preciso coragem, né? É preciso coragem para aceitar Jesus Cristo no coração. Você tem que sair lá de baixo, lá do ostracismo, né? Você tem que tirar de dentro de você essa vontade de ter Jesus Cristo no coração. Não é nos outros. Os outros estão falando, mostrando a você a cada dia. A vida eterna existe. Existe a vida eterna. A vida eterna é Jesus Cristo. Foi para isso que ele veio a este mundo, para que nós possamos ter a vida verdadeira, a vida real, no lindo céu de luz para a eternidade. Você deseja isso? Você deseja mesmo, né? Ah, se você fizer isso, vai ter festa no céu, com certeza. Vai ter uma linda festa no céu para mais um remido entrar no céu. A partir do momento que você confessa que Jesus Cristo é o Senhor, que você quer Jesus Cristo em seu coração, tudo será diferente em sua vida. Tá? Vai pensar que tem moleza não na vida cristã. Não tem moleza na vida cristã, porque nós estamos num mundo, não é, que não é aquilo que Deus desejava que fosse, não é? Nós estamos aqui num mundo de tribulação direta. Nós precisamos então nos compenetrar, né, e ter Jesus Cristo em nosso coração. E no dia que ele voltar, você vai estar lá. Ah, ele vai pegar o livro, ele vai lá no livro. Como é que você chama? Maria? É, Maria de Souza, é isso? Maria de... Ah, tá aqui o seu nome. Vinde, benditas. Vinde, bendita de meu Pai. Vinda para o gozo eterno. Ele vai dizer a você. É, como é que você chama aí, ó? Antônio? Antônio das Neves, é isso? Deixa eu ver se está aqui no livro. O livro da vida, está ali? Ah, está, venha para o gozo eterno, é assim que ele vai falar. Isso é uma realidade, ninguém pode mudar isso, ninguém pode mudar isso, tá? Tem Jesus Cristo no coração, tem salvação. Tem Jesus Cristo no coração, tem salvação, tem vida eterna. Venha para Jesus você também, meu amigo, minha amiga. É imperativo, né, que você faça isso. 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Ah, o nome da música, Deus de Milagres. É isso mesmo, é? Ah, tá bom. Então vamos ouvir.

Pronto, pronto, que maravilha, que alegria, o Deus de milagre, né? Ah, que alegria cada vez que eu penso nesse nome, Jesus Cristo, né? O meu coração fica batendo mais forte, a verdade é essa, viu? Eu fico aqui e me dá uma vontade de chorar de tanta alegria, de tanta alegria, vontade de chorar de tanta alegria, você já viu isso, né? É isso mesmo, a vontade de ter esse Deus maravilhoso em meu viver em todo o tempo. E eu fico pensando nas pessoas que ainda não têm Jesus Cristo no coração. Que tristeza, né? Que tristeza. Vive no mundo de Deus e não conhece a Deus. Jesus Cristo está sendo pregado, falado em toda parte do mundo, em toda parte do mundo. Será que você não é capaz de entender isso? O porquê disso? Esse Deus maravilhoso que quer abençoar a sua vida, quer falar ao seu coração, quer que você entenda que Ele é o único Salvador e Ele quer que você esteja com Ele para viver a vida eterna. Você não deseja? A disciplina do desalento. E o seguiam, tomados de apreensões. No livro de Marcos, no capítulo 10, versículo 32, na Bíblia, no Novo Testamento, para quem não sabe, Marcos 10, 32. E o seguiam, tomados de apreensões. No princípio, estávamos seguros de que sabíamos tudo sobre Jesus Cristo. Era uma alegria vender tudo e nos lançarmos numa ousadia de amor. Mas agora já não estamos tão seguros. Jesus está lá na frente e parece estranho. Jesus ia diante dos seus discípulos. Estes se admiravam, tá? Há uma faceta de Jesus que faz gelar o coração do discípulo e vacilar toda a sua vida espiritual. Aquele estranho ser com semblante resoluto e passos decisivos enche-me de terror. Ele não é mais o conselheiro e o companheiro. Tem o olhar fixo num determinado alvo sobre o qual nada sei e que me deixa admirado. A princípio eu estava certo de que o compreendia, mas agora já não estou tão seguro disso. Começo a perceber que existe uma certa distância entre mim e Jesus Cristo. Não consigo mais sentir-me à vontade com Ele. Ele segue à minha frente e nunca olha para trás. Não tenho a menor ideia de onde Ele está indo. E o alvo parece estranho e distante. Jesus Cristo teve que sentir na pele todo o pecado e toda a tristeza do homem. E é isso que o faz parecer tão estranho. Quando o vemos sob esse aspecto, não o conhecemos, não reconhecemos nenhuma faceta da sua vida, e não sabemos nem como começar a segui-lo. Ele está lá na frente, um líder muito estranho, e não temos nenhuma comunhão com ele. A disciplina do desalento é essencial ao discipulado. O perigo é acendermos um pequeno fogo particular e aquecermos nosso entusiasmo nele, como fala Isaías capítulo 50, versículos 10 e 11, quando sobrevierem as trevas do desalento, suporte-as até que passem, porque depois seguir a Jesus será gozo inefável. Quando sobrevierem as trevas do desalento, suporte-as até que passem, porque depois seguir a Jesus será gozo inefável. Tá? Entendeu a mensagem? Bom dia, 9 horas 32 minutos, a Rádio é Paulista, falando do amor de Deus com você.

Volta logo, Jesus, não é mesmo? Ruja o leão, quando ele vem, saudades de casa. Tá aí, então, uma mensagem toda especial para o meu coração. Também para o seu coração, com certeza, não é? Agora, 9 horas e 48 minutos, o pastor Ricardo Aracá, que vem mais cedo hoje, um pouquinho, né? Um pouquinho mais cedo. Ele vem, era para vir às 10 da manhã, não é? Mas ele vem mais cedo hoje e eu gostaria que você ouvisse a mensagem que ele tem para o seu coração. Ele tem uma mensagem muito especial para você ouvir e depois então você vai analisar aí a sua vida, né? Com Deus, à luz das Escrituras, ele vai trazer esta mensagem especial. Bom dia, amigo, amiga, você que está aí, né? A rádio é paulista.

Salmo 128, quero convidar você para abrir sua Bíblia. Salmo 128, a partir do versículo 1, vamos ler o Salmo. Salmo 128, a partir do verso 1, vai nos dizer assim: bem-aventurado todo aquele que teme o Senhor e anda em seus caminhos, pois comerás do trabalho das tuas mãos, serás feliz e tudo te irá bem. Em tua casa, tua mulher será como a videira frutífera e teus filhos como brotos de oliveira ao redor da tua mesa. Assim será abençoado o homem que teme o Senhor. O Senhor te abençoe de Sião, para que vejas a prosperidade de Jerusalém todos os dias da tua vida, e veja os filhos de teus filhos, a paz esteja sobre Israel. Obrigado, Jesus. Mais uma vez, o Senhor nos reúne aqui como igreja tua, a igreja que o Senhor lavou, remiu com teu sangue e a tem sustentado por meio do teu Espírito e através da tua palavra. Que esta noite seja mais uma noite propícia para que isso aconteça. Que o Senhor nos alimente, nutra, nos edifique, nos abençoe com a tua palavra também. É a nossa oração, em nome de Jesus. Amém. O que é temer ao Senhor? O que é temer ao Senhor? A gente costuma ouvir que temer ao Senhor não é ter medo do Senhor, ter medo de Deus, mas temer ao Senhor, temer a Deus, é reverenciar o Senhor, ter respeito ao Senhor. Eu creio, sim, que temer ao Senhor inclui reverenciar ao Senhor, inclui respeitar ao Senhor, mas a percepção que tenho é que temer ao Senhor é isto, mas mais do que isto. O pastor Shedd dizia que, a depender do que a gente faz, Deus sorri ou franze a testa. Deus sorri ou franze a testa. Então, a gente está andando no nosso caminho, a gente olha para Deus, Deus está sorrindo, ótimo, é por aqui mesmo. Aí a gente dá um passo assim, Deus franze a testa e a gente diz, opa, volta. Porque o que Deus pensa, para nós, importa. Importa muito se Deus vai colocar, vamos dizer assim, uma carinha de emoji no retrato da nossa ação, se essa carinha vai ser uma carinha feliz ou se vai ser uma carinha triste. E essa consciência vai determinando absolutamente tudo na nossa vida, não apenas se a gente vai vir no culto no domingo ou não, mas vai definindo os nossos passos, vai definindo as nossas decisões, vai definindo a forma como a gente trata o outro, define tudo na nossa vida. Isto é temer ao Senhor. É levar Deus a sério. Não como Ele tendo uma opinião a respeito das coisas, mas a opinião dEle é o que de fato para nós importa e define, determina o caminho da nossa vida. O que a gente deseja, o que a gente quer, o que a gente faz, é para ter a sua aprovação, para ter o seu sorriso. Agora, o que esse Salmo de número 128 nos revela é que Deus nos chama
para o caminho do temor ao Senhor, não porque ele está muito preocupado em colocar carinha feliz nos retratos das nossas ações, mas ele nos convida, ele nos chama para o caminho do temor ao Senhor, porque o que ele mais quer, de fato e de verdade, é nos ver feliz. Ele não nos chama, venha para o meu caminho para você me fazer feliz. Eu já sou feliz. Eu aqui, com o Cristo, com o Espírito, a gente já se resolve. O que você faz pode me entristecer, mas não vai me fazer ser menos. Agora, as tuas decisões em relação à minha palavra vão. E eu não quero que você perca nada. Eu não quero que você se diminua. Eu não quero que você experimente sofrimentos que eu nunca desejei para você. Eu quero que você experimente uma vida de verdade. E essa vida está no meu caminho. O que eu mais quero é te ver feliz. Agora, não é assim que, ok, Senhor, então eu vou andar no seu caminho, eu vou andar no temor do Senhor. Porque no final do caminho, depois que eu atravessar tudo, depois que eu me negar, depois que eu sofrer bastante, então vai ter lá no final do caminho, quando eu cruzar a linha de chegada, as bênçãos que vão me fazer tão feliz, a felicidade que eu tanto busco, finalmente eu vou encontrar. Como se fosse assim, um pote de ouro no final do arco-íris. Não é isso. Não é isso, não é uma honra ao mérito. Parabéns, você completou a sua caminhada, está aqui o seu prêmio, está aqui o seu presente, está aqui a sua bênção, está aqui a sua felicidade. Não é isso. Mas que o Senhor já foi colocando nesse caminho os seus presentes. Como dádivas. Como graças, como bênçãos. E você vai encontrando estes presentes à medida que você vai andando nele. À medida que você vai andando nesse caminho, olha aqui um presente que o Senhor me deixou. Eu nem merecia. Olha um outro lá na frente. E outro lá, esse caminho está cheio de presentes. Pergunta é, que presentes, que bênçãos são essas que o Senhor já deixou no caminho para todos os que andarem nele? Que presentes são esses? Que dádivas são estas? Que bênçãos? Porque o salmista vai dizer no versículo de número 1, bem-aventurado todo aquele que teme o Senhor e anda em seus caminhos. Bem-aventurado aqui tem o sentido de feliz, afortunado, abençoado. Andou nesse caminho, será bem-aventurado, afortunado, feliz. Abençoado, que bênçãos são essas? Bom, uma primeira bênção é a bênção do autossustento. De poder comer do trabalho das mãos. Quarta-feira a gente estava falando sobre trabalho, e a gente viu que, na verdade, a Bíblia não diz que o trabalho é a fonte do nosso sustento. A Bíblia diz que a fonte do nosso sustento é Deus. Jesus, lá em Mateus, capítulo de número 6, ele vai dizer assim, olhem para as aves do céu, elas não semeiam, elas não colhem, elas não ajuntam em celeiros, contudo, o vosso Pai Celestial as alimenta.
Não tendes vós muito mais valor do que elas? Então, a fonte do nosso sustento é Deus. Se eu perguntar aqui, quem aqui já ficou desempregado um tempo, mas Deus continuou sustentando? A fonte do nosso sustento é Deus. Agora, Deus determinou que o trabalho seja o meio, o canal do sustento, cuja fonte é Ele. Por isso, verso de número 2, pois comerás do trabalho das tuas mãos. Porque o homem que teme ao Senhor comerá do trabalho das suas mãos? Dentre muitas razões, uma delas é que ele de fato crerá que o seu sustento deve vir do trabalho das suas mãos. Um dia minha filha me perguntou por que eu não jogo na Mega Sena. Papai. E aí eu disse para ela, porque Deus nos disse que o nosso sustento deve vir do suor do nosso rosto, do trabalho das nossas mãos. É do trabalho, o meio que Deus determinou para o nosso sustento. Então, se você tem um trabalho, você tem um meio de sustento. Você tem uma bênção do Senhor. Agradeça a Deus por isto. É uma bênção para quem teme o Senhor. Uma segunda bênção que Deus coloca no caminho, no seu caminho, para todo aquele que anda nele, é você ser feliz. Você ser feliz, ainda que você não saiba. Deus te faz feliz, ainda que você não reconheça. Eu ouvi uma frase interessante, que dizia assim, sabe por que você não sabe o que quer? Porque você tem tudo. É por isso que você não sabe o que você quer. E isso me lembrou, 2 Pedro, capítulo de número 3, quando o apóstolo vai dizer assim, o seu poder, o poder de Deus, o poder de Cristo, já tem nos dado tudo o que precisamos para a vida e para a piedade. Ou seja, Deus tem nos dado bênçãos materiais, sim, suficientes para uma vida digna. Paulo, certa vez, vai dizer assim, olha, se você tem o que comer, o que vestir, você já pode estar contente. E ele tem nos dado bênçãos espirituais também suficientes para termos uma vida que o agrada. Ou seja, nós temos de Deus recebido absolutamente tudo. Tudo, absolutamente tudo. A questão é se a gente reconhece. Lembra de Adão e Eva? Pergunto a vocês, irmãos, o que eles não tinham? Eles tinham tudo. E mais, mas eles foram colocar os olhos na única coisa que não tinham. E não é porque precisavam, porque você viu qual foi o final da história. Não é porque eles precisavam, eles queriam, mas não é porque eles precisavam. O que eles precisavam, eles já tinham. E não era pouco, mas eles colocaram os olhos justo na única coisa
que Deus lhes disse não. E você viu o final da história. É assim que o mal tem conseguido, de fato, fazer muita gente que é feliz, mas não sabe, de fato infeliz. É a mesma estratégia há milênios. É fazer a pessoa tirar os olhos de tudo que ela tem, não importa o quanto tenha, nem o que tenha, e fazê-la colocar no que não tem. E esse, o que não tem, não é, tenha certeza, o que ela precisa. Então, tome muito cuidado. Peça a Deus hoje mesmo a graça do contentamento. Porque estar contente não significa que você não possa ter mais, mas que você já pode estar contente, a fim de que você não engrosse a fila daqueles que dizem hoje: eu era feliz. Você acredita que eu era feliz? Mas você acredita que eu não sabia? Que coisa. Não dá valor ao que tem. Vai em busca do que acha que precisa e perde até o que tem. Eu era feliz, não sabia. Deus já tem te dado tudo. É o que a Bíblia diz. Agora, uma outra bênção. Você não terá um lar perfeito, mas você vai ter um lar que vai te trazer muita alegria. Porque o salmista vai agora focar na casa desse homem que teme ao Senhor. E é interessante é que ele entra com a câmera ou com o seu celular para filmar a casa desse homem. Interessante é que ele não vai filmando as coisas. A única coisa que ele diz é que essa casa tem uma mesa. É a única coisa que ele retrata. Ó, tem uma mesa nessa casa. O foco da filmagem são nas pessoas dessa casa. A alegria dessa casa não reside nas coisas, mas está nas pessoas. Ele vai dizer que essa casa tem uma mulher feliz. Versículo 3, em tua casa, tua mulher será como a videira frutífera. Videira, a árvore da qual vem a uva, da qual se faz o vinho, símbolo de alegria. É uma mulher feliz. Até porque, qual mulher não vai ser feliz se tiver um esposo que teme a Deus? Agora, porque a mulher é feliz, o homem também fica feliz. Você já ouviu aquele ditado, né? Mulher feliz, vida feliz. Você quer estar certo ou você quer ser feliz? Então. Aí, ele vai falar agora dos filhos. Esses filhos, nessa casa, eles recebem três bênçãos, esses filhos aqui. Uma das bênçãos é que eles têm os seus potenciais nutridos. Porque o texto vai dizer: e teus filhos como brotos de oliveira. Broto não é o que há de ser. É ainda um broto. Mas já mostra o que vai ser. Não tem o provérbio que diz que a criança já mostra o que será?
Tem um pastor que diz que a sua primeira pregação foi num culto doméstico, feito em casa, com sua mãe, com seu pai, com seu irmão. Mal ele sabia que ia passar o resto da vida pregando. Era ainda só um broto, mas já estava sendo nutrido. Casa é lugar de nutrição de potenciais. Sejam bons ou ruins. Casa é lugar de nutrição de potenciais. Por isso que tem hora que tem que podar o broto. Isso aqui não está bom. Isso aqui está bom, vamos nutrir. Vamos trabalhar, vamos investir. Agora, eles, esses filhos têm uma segunda bênção nessa casa. Eles vão se tornando pessoas operosas, pessoas úteis, pessoas para quem não faltará oportunidades de trabalho. Porque eles são brotos de oliveira. Oliveira, você sabe, é a árvore que dá o quê mesmo? Azeitona. E da azeitona a gente faz o quê? Azeite. E você sabe que na Bíblia o azeite era usado para o quê, irmãos? Quase tudo, se não tudo, era muito útil. Era para fazer sabão, era para fazer o óleo da unção, era para cozinhar, era para ungir reis, era para muitas coisas. Azeite era preciosíssimo, era quase como água. Então, serão pessoas operosas, pessoas úteis. Não serão apenas abençoadas, serão uma bênção em muitas áreas. Serão uma bênção não só para as nossas casas, mas para a casa de outros, bênção para a cidade, bênção para o mundo. E estes filhos vão ter prazer em estar na sua casa. Porque está dizendo aqui que esses brotos de oliveira estão ao redor da tua mesa. Para que ir buscar em mesas alheias e mesas complicadas o que tem com fartura em casa? Quem aqui já teve a experiência ou já ficou sabendo de filho assim que fala, eu vou embora dessa casa? Vocês já tiveram alguém aqui? Arruma as malas e sai mesmo, mas ele só atravessa a rua, fica lá na esquina esperando. Aí depois volta.

Infelizmente. Porque usam do seu arbítrio, do seu poder de decisão, de dizer sim aos desejos que ele deveria dizer não, e vão longe. Agora, um consolo é, se foram ensinados no caminho, poderão voltar, porque conhecem o caminho. Lembra do filho pródigo? E como se não bastasse todas essas bênçãos, irmãos, ainda dá para ver uma última. Uma vida mais longa. Uma vida mais longa. Essa sexta-feira a gente estava lá no grupo, aí uma das perguntas do grupo era, você deixou alguma coisa depois que você conheceu a Jesus? E a intenção nem era essa, mas as pessoas começaram a falar dos vícios que foram deixando. Teve lá um testemunho de uma pessoa que antes fumava 3 maços de cigarro por dia, mas agora está liberta. Jesus a libertou. E agora essa pessoa tem muito mais chance de viver mais. De se cumprir o desejo do versículo 5 e 6, que diz assim, olha, o Senhor te abençoe de Sião, para que vejas a prosperidade de Jerusalém todos os dias da tua vida, e veja os filhos de teus filhos. Quem são os filhos dos filhos? Netos. Eu não sou avô, mas eu conheço nessa igreja uns avôs bem babões, assim. Eu acho que devia se fazer um estudo, uma pesquisa, para a gente entender por que que avô, avó, no seu normal, né? Nas condições normais, gostam tanto dos netos. Porque, assim, nas condições normais, avô e avó, eles querem fazer pelos netos tudo que eles não conseguiram fazer com os filhos e pelos filhos. Parece que é uma segunda chance de ser feliz, sabe? Aí, eles estragam. Porque eles dão doce na hora errada, dão refrigerante. Esses dias eu fiquei sabendo que a minha mãe, quando meu filho tinha 4 anos, colocou ele no colo dirigindo. Só porque ele queria. Só fiquei sabendo agora. Então, vovó tem essas coisas. E se, agora, se eu mandar um questionário para esses avós, um monte de perguntas, uma delas assim no meio, você é uma pessoa feliz? Eu não sei o que ela responderia. Mas quando estão com os netos, são. Ainda que, quando os netos vão apontando no portão, possam brincar, ih, foi embora o sossego, mas chegou a alegria, não é assim, irmãos? Em muitas casas são, é assim. E é interessante que alguns vão observar que o verso 4, que está no centro do Salmo, diz assim, assim será abençoado o homem que teme o Senhor. Esse verso é o verso central do Salmo, dando a entender que o temor do Senhor está no centro de uma vida abençoada e feliz. Então eu te pergunto, você já está andando no temor do Senhor? Você já entendeu que Deus não te chama para o caminho dele por nenhuma outra razão, senão porque ele está interessado na sua felicidade? Você já entendeu isso? E aí você livremente vem para o caminho dele porque você não desconfia mais das intenções dele. Você já se rendeu. Você já sabe que ele sabe melhor do que você o que é melhor para você.

Então você começa a andar pela fé, começa a andar de fato confiando no Senhor. Você diz: eu já estou andando no caminho do Senhor. Já estou no temor do Senhor. Mas eu ainda não tenho todas essas bênçãos que foram relatadas que estão nesse caminho. Bom, quem sabe essas bênçãos não são as próximas. Que Deus deixou no caminho. E você andando nele, ainda vai encontrar. Então persevere. Continue. Porque como a Bíblia diz, o temor do Senhor é o princípio da sabedoria. E o conhecimento do santo é entendimento. Que assim seja e que Deus nos abençoe. Amém.

Bom dia aqui, Rádio Paulista Online. E nós vamos seguindo com muito gosto, com muito prazer, 10 horas e 24 minutos, a disciplina do desalento. A disciplina do desalento. E nós vamos, à luz da palavra de Deus, no livro de Marcos, no Novo Testamento, capítulo 10, versículo 32, para quem não tem um exemplar da palavra aí, com certeza. E os seguiam tomados de apreensões. Olha só, em Marcos 10, 32, e os seguiam tomados de apreensões. No princípio estávamos, olha só, no princípio estávamos seguros de que sabíamos tudo sobre Jesus Cristo. Era uma alegria vender tudo e nos lançarmos numa ousadia de amor. Mas agora já não estamos tão seguros. Jesus está lá na frente e parece estranho. Jesus ia adiante dos seus discípulos, estes se admiravam. Há uma faceta de Jesus que faz gelar o coração do discípulo e vacilar toda a sua vida espiritual. Aquele estranho ser, com semblante resoluto e passos decisivos, enche-me de terror. Ele não é mais o conselheiro e o companheiro. Tem o olhar fixo num determinado alvo sobre o qual nada sei e que me deixa admirado. A princípio eu estava certo de que o compreendia, mas agora já não estou tão seguro disso. Começou a perceber que existe uma certa distância entre mim e Jesus Cristo. Não consigo mais sentir-me à vontade com Ele. Ele segue à minha frente e nunca olha para trás. Não tenho a menor ideia de aonde Ele está indo, e o alvo parece estranho e distante. Jesus Cristo teve que sentir na pele todo o pecado e toda a tristeza do homem. Vou repetir, Jesus Cristo teve que sentir na pele todo o pecado e toda a tristeza do homem. E é isso que o faz parecer tão estranho. Quando o vemos sob esse aspecto, não o conhecemos. Não reconhecemos nenhuma faceta da sua vida e não sabemos nem como começar a segui-lo. Ele está lá na frente, um líder muito estranho, e não temos nenhuma comunhão com ele. Agora, a disciplina do desalento é essencial. A disciplina do desalento é essencial ao discipulado. O perigo é acendermos um pequeno fogo particular e aquecermos o nosso entusiasmo nele. Né? Isaías capítulo 50, tá? Versículos 10 e 11, tem este registro. Quando sobrevierem as trevas do desalento, suporte-as até que passem, porque depois seguir a Jesus será gozo inefável. Quando sobrevierem as trevas do desalento, suporte-as até que passem, porque depois seguir a Jesus será gozo inefável. Entendeu isso direitinho? Essa foi direta no meu coração e no seu coração. Hã? Também? Hã? Entendeu direitinho? Tem muita gente que fica aí desalentada mesmo, viu? Fica desalentada mesmo indo no culto todos os domingos, na quarta-feira, né? É, na escola dominical, ele vai, ela vai na escola dominical, sai de lá e esquece tudo que aprendeu, não é? Está desalentado, está desalentada, vive uma vida, não é? Como o mundo está vivendo. Agora nós precisamos, tá? Precisamos ter a noção de que
Jesus Cristo nos acompanha em todos os momentos. Eu sinto alegria. Eu sinto alegria andando na rua com Ele. Eu sinto alegria. E eu sempre vou pedindo. Vou pedindo. Peço ao Pai, Pai querido, eu te amo. Eu quero andar com o Senhor. Eu quero viver com o Senhor o tempo todo. Sempre vou lembrando de quem é o meu Pai querido, quem é Jesus Cristo, meu Senhor, a minha vida, que mudou o meu viver e está comigo em todo o tempo, eu vou lembrando. E à noite, dormindo, eu faço a minha oração, pedindo, né, as bênçãos de Deus para todos os meus irmãos, lembrando de todo mundo, lembrando mesmo para valer, não é? Os missionários, as igrejas, eu peço. E aí eu durmo. Mas quando chega lá para certa hora da noite, eu acordo. Eu estou virando, né? Eu viro para o outro lado, né? E viro para cá. Igual aquele franguinho que você vira assim, para ele ficar mais tostado, né? E eu então, virando de um lado, virando do outro, e eu vou acordando, né? E lembrando de orar. Como é gostoso, como é bom conversar com o papai querido, como é bom amar esse pai maravilhoso, e ele fala ao meu coração. Aí eu penso isso, penso aquilo, penso aquele outro, né? E ele vai falando, ele vai mostrando, não faça isso, ou faça aquilo, né? E eu vou orando, ele vai falando, ele vai conversando comigo. Aí eu pego no sono de novo, depois, né, com o passar do tempo, chegando de manhã cedo, bem cedinho, né, ele fala, agora vamos trabalhar. Vamos trabalhar, ele fala o meu coração, tá? Às vezes eu quero dormir um pouquinho mais, né, mas eu acostumei. Há muitos e muitos anos que eu levanto muito cedo, né, ele fala, vamos trabalhar, vamos lá para a rádio, vamos falar do meu amor para as pessoas, está lá eu, né, indo para a rádio, com alegria no coração e falar do amor de Deus. Vou tomar o cafezinho? Senhor, muito obrigado, né? Senhor, muito obrigado pelo teu amor, obrigado pela minha família, obrigado pelos irmãos, obrigado por aqueles que vão ainda aceitar Jesus Cristo no coração. O Senhor sabe de cada um deles, com certeza, porque Ele sabe tudo, né? Antes, agora e depois, Ele sabe tudo, e eu fico muito feliz. Senhor, que eles possam sentir a Tua presença ouvindo a Rádio Paulista, e eu fico então ali, ó, vou falando, e Ele fala, fala aí, fala do Evangelho, fala da palavra, vai mostrando as pessoas, e a alegria toma conta do meu coração, e parece que eu não quero parar mais. Mas o fôlego vai terminando, e eu vou reabastecer, né? E depois eu retorno com muito gosto e prazer. A disciplina do desalento é essencial ao discipulado. Preste atenção. A disciplina do desalento é essencial ao discipulado. O perigo é acendermos um pequeno fogo particular e aquecermos nosso entusiasmo nele. Quando sobrevierem as trevas do desalento, suporte-as até que passem, porque depois seguir a Jesus será gozo inefável, tá? Não pare, meu irmão, não pare, minha irmã. Vamos em frente com Jesus Cristo no coração. É grande o seu galardão no céu, viu? Com certeza será grande o seu galardão no céu. 10 horas 33 minutos, a rádio é Paulista.

Legal, hein? Que maravilha, 10 horas 38, se mais, né? Se mais eu poder estar mais perto, mais além da conta, daquilo que eu sou hoje com ele, né? Daquilo que eu represento a ele, ser mais ainda, mais. Ah, o seu coração vai indo, ele fala assim. Mas não cabe mais, não cabe mais. Eu tenho Jesus no meu coração o tempo todo e mais ainda. Eu quero mais. Só quem tem Jesus Cristo sabe, né? Estar numa união total com Ele próprio. A experiência de salvação tem a ver com a libertação do pecado e com a santificação. Mas a salvação significa que o Espírito de Deus nos colocou em contato com a personalidade de Deus, o que me leva a vibrar com algo infinitamente maior do que eu próprio, envolvido na entrega que Deus faz de si mesmo. Dizer que somos chamados a pregar santidade ou santificação é ficar girando em círculos, viu? Somos chamados a proclamar Jesus Cristo. O fato de Ele nos salvar do pecado e nos tornar santos é parte do efeito da maravilhosa entrega pessoal de Deus. A entrega nunca produz a consciência do seu próprio esforço, porque ficamos cativados por aquele ao qual nos entregamos. Evite falar sobre entrega pessoal se nada sabe a esse respeito. E você nunca saberá o que ela é enquanto não perceber que João 3,16 significa que Deus se deu de modo absoluto. Aquele no qual nos entregamos, evite falar sobre a entrega pessoal se nada sabe a esse respeito, e você nunca saberá o que ela é enquanto não perceber que João 3,16, né? Você sabe o que significa João 3,16? Não? Ah, você que está ouvindo a rádio? Não, eu estou ouvindo aqui, não sei, eu não conheço. É na Bíblia, está na Bíblia, João 3,16, porque Deus amou o mundo de tal maneira que deu o seu Filho único para que todo aquele que nele crê não pereça, mas tenha a vida eterna. Tá? Então, João 3,16 significa que Deus se deu de modo absoluto. Em nossa entrega, damos-nos de volta a Deus, exatamente como Deus se deu a nós, sem reserva alguma. Nem levamos em conta as consequências da entrega, porque estamos totalmente cativados por ele. Tá? É isso aí. Exatamente como Deus se deu a nós, sem reserva alguma. Nem levamos em conta as consequências da entrega, porque estamos totalmente cativados por ele. Entendeu a mensagem ou quer que eu repita? Ah, que alegria, né? Ô, meu amigo, preste atenção, minha amiga, você que está aí ouvindo a rádio pela primeira vez, tire um tempo do seu tempo para passar um tempo com o dono do tempo enquanto há tempo. Tá, Billy Graham, isso, falando. Tire um tempo do seu tempo para passar um tempo com o dono do tempo enquanto há tempo, tá? Há tempo, com certeza. Como vai você? Tudo bem? Então venha sempre, viu? Venha sempre, ouça sempre a Rádio Paulista, porque aqui tem o quê? O amor de Deus falando com você. Bom dia, 10 horas 43 minutos.

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tem compaixão de mim, Senhor, porque eu me sinto debilitado. Sara-me, Senhor, porque os meus ossos estão abalados. Também a minha alma está profundamente perturbada. Mas Tu, Senhor, até quando? Volta-te, Senhor, e livra minha alma. Salva-me por Tua graça, pois na morte não há recordação de Ti. No sepulcro, quem Te dará louvor? Estou cansada de tanto gemer. Todas as noites faço nadar o meu leito e minhas lágrimas o alago. Meus olhos de mágoa se acham amortecidos, envelhecem por causa de todos os meus adversários. Apartai-vos de mim, todos os que praticais a iniquidade. Porque o Senhor ouviu a voz do meu lamento, o Senhor ouviu a minha súplica, o Senhor acolhe a minha oração. Envergonhem-se e sejam sobremodo perturbados todos os meus inimigos. Retire-se de súbito, cobertos de vexame. Salmo 6, 2 a 10. Por isso, deixando a mentira, fale cada um a verdade com o seu próximo, porque somos membros uns dos outros. Irai-vos e não pequeis. Não se ponha o sol sobre a vossa ira, nem deis lugar ao diabo. Aquele que furtava, não furte mais. Antes trabalhe, fazendo com as próprias mãos o que é bom, para que tenha com que acudir aos necessitados. Não saia da vossa boca nenhuma palavra torpe, e sim unicamente a que for boa para a edificação, conforme a necessidade, e assim transmita graça aos que ouvem. E não entristeçais o Espírito de Deus, no qual fostes selado para o dia da redenção. Efésios 4, versículo 25 a 31. A lei do Senhor é perfeita e restaura a alma. O testemunho do Senhor é fiel e dá sabedoria aos simples. Os preceitos do Senhor são retos e alegram o coração. O mandamento do Senhor é puro e ilumina os olhos. O temor do Senhor é límpido e permanece para sempre. Os juízos do Senhor são verdadeiros e todos igualmente justos. São mais desejáveis do que ouro, mais do que muito ouro depurado, e são mais doces do que o mel e o destilar dos favos. Além disso, por ele se admoesta o teu servo, em os guardar a grande recompensa. Quem há que possa discernir as próprias faltas? Absolve-me das que me são ocultas. Também da soberba guarda o teu servo, que ele não me domine. Então serei irrepreensível e ficarei livre de grande transgressão. As palavras dos meus lábios e o meditar do meu coração sejam agradáveis na tua presença, Senhor, rocha minha e redentor meu. Salmo 19, 7 a 14.

Eu te convido a exaltar essa grandeza. Talvez você para para pensar nos seus problemas, você para pensar nas suas lutas. E talvez você pense, elas são tão grandes. As dificuldades que eu passo são gigantes. Mas eu quero dizer para você que o nosso Deus, Ele é maior. Como nós acabamos de cantar, eu posso olhar para as estrelas, eu posso olhar para o mar, eu posso olhar para tudo que está ao meu redor. Quão grande é o Senhor Deus, Ele é maior. Se você tem pensado que não há solução, se você tem pensado que não existe mais resposta, eu estou aqui para te dizer nesse dia que existe.

Guarda a tua língua do mal e os teus lábios de falarem um engano. Aparta-te do mal e faz o bem. Procura a paz e segue-a. Os olhos do Senhor estão sobre os justos e os seus ouvidos, atento ao seu clamor. A face do Senhor está contra os que fazem o mal para desarraigar da terra a memória deles. Os justos clamam e o Senhor os ouve e os livra de todas as suas angústias. Perto está o Senhor dos que têm o coração quebrantado e salva os contritos de espírito. Muitas são as aflições do justo, mas o Senhor o livra de todas. Salmo 34, versículo 13 a 19.

Sabemos que todas as coisas cooperam para o bem daqueles que amam a Deus, daqueles que são chamados segundo o seu propósito. Porquanto, o que de antemão conheceu, também o predestinou para serem conforme a imagem de seu Filho, a fim de que ele seja o primogênito entre muitos irmãos. E aos que predestinou, a esses também chamou, e aos que chamou, a esses também justificou. E aos que justificou, a esses também glorificou. Que diremos, pois, à vista destas coisas? Se Deus é por nós, quem será contra nós? Aquele que não poupou o seu próprio Filho, antes por todos nós o entregou, porventura não nos dará graciosamente com ele todas as coisas? Quem tentará acusação contra os eleitos de Deus? É Deus que nos justifica. Quem os condenará? É Cristo Jesus, quem morreu, ou antes, que ressuscitou, o qual está à direita de Deus e também intercede por nós. Quem nos separará do amor de Cristo? Será tribulação, ou angústia, ou perseguição, ou fome, ou nudez, ou perigo, ou espada? Como está escrito: por amor de ti fomos entregues à morte o dia todo, fomos considerados como ovelhas para o matadouro. Em todas estas coisas, porém, somos mais que vencedores por meio daquele que nos amou. Porque eu estou bem certo de que nem a morte, nem a vida, nem os anjos, nem os principados, nem as coisas do presente, nem do porvir, nem os poderes, nem a altura, nem a profundidade, nem qualquer outra criatura poderá separar-nos do amor de Deus que está em Cristo Jesus, nosso Senhor. Romanos 8, 28 a 39.

Mas como está escrito, nem olhos viram, nem ouvidos ouviram, nem jamais penetrou em coração humano o que Deus tem preparado para aqueles que o amam. Mas Deus nos o revelou pelo Espírito, porque o Espírito a todas as coisas sonda, até mesmo as profundezas de Deus. Porque qual dos homens sabe as coisas do homem, senão seu próprio Espírito que nele está? Assim também, as coisas de Deus ninguém as conhece, senão o Espírito de Deus. Ora, nós não temos recebido o Espírito do mundo, e sim o Espírito que vem de Deus, para que conheçamos o que por Deus nos foi dado gratuitamente. 1 Coríntios 2, 9 a 12. Guarda a tua língua do mal e os teus lábios de falarem o engano. Aparta-te do mal e faz o bem. Procura a paz e segue-a. Os olhos do Senhor estão sobre os justos e os seus ouvidos atento ao seu clamor. A face do Senhor está contra os que fazem o mal para desarraigar da terra a memória deles. Os justos clamam e o Senhor os ouve e os livra de todas as suas angústias. Perto está o Senhor dos que têm o coração quebrantado e salva os contritos de espírito. Muitas são as aflições do justo, mas o Senhor o livra de todas. Salmo 34, 13 a 19.

Não vos prendais a um jugo desigual com os infiéis. Porque a sociedade tem justiça com a injustiça? E que comunhão tem a luz com as trevas? E que concórdia há entre Cristo e Belial? Ou que parte tem o fiel com o infiel? E que consenso tem o templo de Deus com os ídolos? Porque vós sois o templo de Deus vivente, como Deus disse: nele habitarei e entre eles andarei, e eu serei o seu Deus e eles serão o meu povo. Por isso, sai do meio deles e apartai-vos, diz o Senhor, e não toqueis nada imundo, e eu vos receberei, e eu serei para vós pai, e vós sereis para mim filhos e filhas, diz o Senhor Todo-Poderoso. 2 Coríntios 6, versículo 14 a 18.

Aquele que habita no esconderijo do Altíssimo, à sombra do Onipotente descansará. Direi do Senhor: Ele é o meu Deus, o meu refúgio, a minha fortaleza, e nele confiarei. Porque ele te livrará do laço do passarinheiro e da peste perniciosa. Ele te cobrirá com as suas penas, e debaixo das suas asas estarás seguro. A sua verdade é escudo e broquel. Não temerás espanto noturno, nem seta que voe de dia, nem peste que ande na escuridão, nem mortandade que assole ao meio-dia. 1.000 cairão ao teu lado e 10.000 à tua direita, mas tu não serás atingido. Somente com os teus olhos olharás e verás a recompensa dos ímpios. Porque tu, ó Senhor, és o meu refúgio, o Altíssimo é a tua habitação. Nenhum mal te sucederá, nem praga alguma chegará à tua tenda, porque aos seus anjos dará ordens a teu respeito, para te guardarem em todos os teus caminhos. Eles te sustentarão nas suas mãos, para que não tropeces com teu pé em pedra. Pisarás o leão e o áspide, calcarás aos pés o filho do leão e a serpente. Porque tão encarecidamente me amou, também eu o livrarei. Pô-lo-ei num alto retiro, porque conheceu o meu nome. Ele me invocará e eu lhe responderei. Estarei com ele na angústia, livrá-lo-ei e o glorificarei. Dar-lhe-ei abundância de dias e lhe mostrarei a minha salvação. Salmo 91.

Não se turbe o vosso coração. Credes em Deus, credes também em mim. Na casa de meu pai há muitas moradas. Se não fosse assim, eu vo-lo teria dito. Vou preparar-vos lugar. E se eu for e vos preparar lugar, virei outra vez e vos levarei para mim mesmo, para que onde eu estou estejais vós também. Vós conheceis o caminho para onde eu vou. Disse-lhe Tomé: Senhor, nós não sabemos para onde vais. Como podemos conhecer o caminho? Respondeu-lhe Jesus: Eu sou o caminho, a verdade e a vida. Ninguém vem ao Pai senão por mim. Se vós me conhecesseis, também conheceríeis a meu Pai. De agora em diante o conheceis e o tendes visto. Disse-lhe Filipe: Senhor, mostra-nos o Pai, e isso nos basta. Respondeu-lhe Jesus: Há tanto tempo estou convosco e não me conheces, Filipe. Quem me vê, vê o Pai. Como dizes tu: mostra-nos o Pai? Não crês tu que eu estou no Pai e que o Pai está em mim? As palavras que eu vos digo, não as digo por mim mesmo. Antes, é o Pai que está em mim quem faz as obras. Crede-me quando digo que estou no Pai e o Pai está em mim. Pelo menos crede por causa das mesmas obras. Em verdade vos digo que aquele que crê em mim também fará as mesmas obras que eu faço, e as fará maiores do que estas, porque eu vou para o Pai e farei tudo o que pedirdes em meu nome, para que o Pai seja glorificado no Filho. Se me pedirdes alguma coisa em meu nome, eu o farei.

Se me amais, guardareis os meus mandamentos. Eu rogarei o Pai, e ele vos dará outro Consolador, para que esteja convosco para sempre. O Espírito da Verdade, que o mundo não pode receber, porque não o vê nem o conhece. Mas vós o conheceis, pois habita convosco e estará em vós. Não vos deixarei órfãos, virei para vós. Ainda um pouco, e o mundo não me verá mais, mas vós me vereis. Porque eu vivo, vós também vivereis. Naquele dia conhecereis que estou em meu Pai, e vós em mim, e eu em vós. Aquele que tem os meus mandamentos e os guarda, esse é o que me ama. E quem me ama será amado de meu Pai, e eu também o amarei e me manifestarei a ele. Disse-lhe Judas, não Iscariotes: Senhor, por que pretendes manifestar-te a nós e não ao mundo? Respondeu-lhe Jesus: Se alguém me amar, guardará a minha palavra. Meu Pai o amará, e viremos para ele, e nele faremos morada. Quem não me ama, não guarda as minhas palavras. Esta palavra que ouvis não é minha, mas do Pai que me enviou. Tenho-vos dito isto, estando convosco. Mas o Consolador, o Espírito Santo, que o Pai enviará em meu nome, vos ensinará todas as coisas e vos fará lembrar de tudo o que vos tenho dito. Deixo-vos a paz. A minha paz vos dou. Não vo-la dou como o mundo a dá. Não se turbe o vosso coração, nem se atemorize. Ouvistes o que eu vos disse: vou e venho para vós. Se me amasseis, certamente exultaríeis por ter dito: vou para o Pai, porque o Pai é maior do que eu. Eu vos disse agora, antes que aconteça, para que quando acontecer, vós acrediteis. Já não falarei muito convosco, porque se aproxima o príncipe deste mundo. Ele nada tem em mim, mas é para que o mundo saiba que eu amo o Pai e que faço como o Pai me ordenou. Levantai-vos. Vamos daqui.

Não queremos, porém, irmãos, que sejais ignorantes com respeito aos que dormem, para não vos entristecerdes como os demais, que não têm esperança. Pois se crermos que Jesus morreu e ressuscitou, assim também Deus, mediante Jesus, trará em sua companhia os que dormem. Ora, ainda vos declaramos por palavra do Senhor, isto nós, os vivos, os que ficamos até a vinda do Senhor, de modo algum precederemos os que dormem. Porquanto o Senhor, mesmo dada a sua palavra de ordem, ouvida a voz do arcanjo e ressoada a trombeta de Deus, descerá dos céus, e os mortos em Cristo ressuscitarão primeiro. Depois nós, os vivos, os que ficarmos, seremos arrebatados juntamente com eles, entre nuvens, para o encontro do Senhor nos ares, e assim estaremos para sempre com o Senhor. Consolai-vos, pois, uns aos outros com estas palavras. 1 Tessalonicenses 4, 13 a 18. Quem somente observa o vento nunca semeará, e o que olha para as nuvens nunca cegará. Assim como tu não sabes qual o caminho do vento, nem como se formam os ossos no ventre da mulher grávida, assim também não sabes as obras de Deus, que faz todas as coisas. Semeia pela manhã a tua semente, e à tarde não repouses a tua mão, porque não sabes qual prosperará, se esta, se aquela, ou se ambas, igualmente serão boas. Doce é a luz e agradável aos olhos ver o sol. Ainda que o homem viva muitos anos, alegre-se em todos eles, contudo deve lembrar-se de que há dias de trevas, porque serão muitos. Tudo quanto sucede é vaidade. Alegra-te, jovem, na tua juventude, e recreie-se o teu coração nos dias da tua mocidade. Anda pelos caminhos que satisfazem ao teu coração e agradam aos teus olhos. Sabe, porém, que de todas estas coisas Deus te pedirá conta. Afasta, pois, do teu coração o desgosto e remove da tua carne a dor, porque a juventude e a primavera da vida são vaidade. Eclesiastes 11, 4 a 10.

Sabe aquele dia em que você para pra pensar e de repente se dá conta do tamanho da sua vitória, de estar onde está? Esse dia chegou pra mim.

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esse é o teu tempo. Tempo do Senhor levantar uma nova geração. Geração que está vencendo os seus limites.

Com benigno, benigno te mostrarás. Com íntegro, também íntegro. Com puro, puro te mostrarás. Com perverso, inflexível. Porque tu salvas o povo humilde, mas os olhos altivos tu o abates. Porque fazes resplandecer a minha lâmpada. Senhor meu Deus, derrama luz nas minhas trevas. Pois contigo desbarato exércitos. Com o meu Deus, salto muralhas. O caminho de Deus é perfeito. A palavra do Senhor é provada. Ele é escudo para todos os que nele se refugiam. Salmo 18, 25 a 30.

céu veio viver aqui, aqui entre nós. Como nós, ele aqui viveu e muitos milagres ele realizou. Cresceu amando a todos, enfim, obedecendo o mandamento do Pai. A dura cruz teve que suportar, mas não reclamou por amor.

Deixando, pois, toda malícia, todo engano e fingimento, invejas e toda maledicência, desejai como meninos recém-nascidos o puro leite espiritual, a fim de por ele crescerdes para a salvação. Se é que já provaste que o Senhor é bom, e chegando-vos para ele, pedra viva, rejeitada, na verdade pelos homens, mas para com Deus, eleita e preciosa. Vós também, com as pedras vivas, sois edificados como casa espiritual, para ser de sacerdócio santo, a fim de oferecer de sacrifícios espirituais aceitáveis a Deus por Jesus Cristo. Por isso, na Escritura se diz: eis que ponho em Sião uma principal pedra angular, eleita e preciosa, e quem nela crer não será confundido. E assim para vós, os que credes, é a preciosidade, mas para os descrentes, a pedra que os edificadores rejeitaram, esta foi posta como a principal da esquina, e como uma pedra de tropeço e rocha de escândalo, porque tropeçam na palavra, sendo desobedientes para os que também foram destinados. Mas vós sois a geração eleita, o sacerdócio real, a nação santa, o povo adquirido para que anuncieis as grandezas daquele que vos chamou das trevas para a sua maravilhosa luz. Vós que outrora nem eres povo e agora sois de Deus, vós que não tinhais alcançado misericórdia e agora a tendes alcançado. 1 Pedro 2, 1 a 10.

Se teu irmão pecar contra ti, vai, repreende-o entre ti e ele só. Se ele te ouvir, ganhaste a teu irmão. Se, porém, não te ouvir, toma ainda contigo uma ou duas pessoas, para que, pelo depoimento de duas ou três testemunhas, toda a palavra se estabeleça. E se ele não os atender, diz-o à igreja. E se recusar ouvir, também a igreja considera-o como gentil e publicano. Em verdade vos digo que tudo o que ligardes na terra será ligado nos céus, e tudo o que desligardes na terra terá sido desligado nos céus. Em verdade também vos digo que se dois dentre vós sobre a terra concordarem a respeito de qualquer coisa que porventura pedirem, ser-lhe-á concedida por meu Pai que está nos céus. Porque onde estiverem dois ou três reunidos em meu nome, ali estou no meio deles. Então Pedro, aproximando-se, perguntou: Senhor, até quantas vezes meu irmão pecará contra mim e eu lhe perdoe? Até sete vezes? Respondeu-lhe Jesus: Não te digo que até sete vezes, mas até 70 vezes 7. Mateus 18, 15 a 22.

0: é fácil ser feliz.
1: Porque Deus amou ao mundo de tal maneira que deu o seu Filho unigênito, para que todo o que nele crê não pereça, mas tenha a vida eterna. João 3,16.
0: O amor de Jesus por nós é o maior amor do mundo inteiro. Já viu um amigo que faz de tudo pelo outro amigo? O amor de Jesus é ainda maior que o amor dos amigos. Você já viu um namorado que ama demais a namorada? O amor de Jesus por nós é ainda maior que o amor dos namorados. Você já viu uma praia? Saiba que o amor de Deus é ainda maior que a soma de grãos de areia do mundo todo. Que amor! Você não acha que somos amados demais? Temos a mamãe, o papai, a vovó, o vovô e muitas outras pessoas que nos amam muito e querem nosso bem. E ainda por cima, o amor de Jesus é maior que todo o amor da terra. Realmente, temos muitos motivos para ser felizes. Você não acha?
1: Senhor Deus, obrigado por saber que sou amado com o maior amor do mundo.

Deus não é homem para que minta, nem filho do homem para que se arrependa. Porventura diria ele e não o faria? Ou falaria e não o confirmaria? Eis que recebi mandato de abençoar, pois ele tem abençoado e eu não posso revogar. Não viu iniquidade em Israel, nem contemplou maldade em Jacó. O Senhor, seu Deus, é com ele, e no meio dele se ouve a aclamação de um rei. Deus os tirou do Egito, as suas forças são como as do boi selvagem, pois contra Jacó não vale encantamento nem adivinhação contra Israel. Neste tempo se dirá de Jacó e de Israel: que coisas Deus tem realizado! Eis que o povo se levanta como leoa e se erguerá como leão. Não se deitará até que coma a presa e beba o sangue dos mortos. Números 23, 19 a 24.

vos pois eu, o prisioneiro do Senhor, que andeis de modo digno da vocação a que fostes chamados, com toda a humildade e mansidão e longanimidade, suportando-vos uns aos outros em amor, esforçando-vos diligentemente

Glória a Deus. O meu louvor é fruto do meu amor por ti, Jesus.

O coração humano não tem a capacidade de dar o amor que você precisa para ser feliz. A limitação do coração humano é grande, pois ele não pode fazer nada por si mesmo. Ele dependerá sempre de um outro coração que o ajude e que igualmente o ame, para que ele possa também ser feliz. Nessas condições, o coração humano está sempre sujeito às limitações de um outro, às vezes até mais frágil e muito mais carente que o nosso próprio coração, aumentando assim cada vez mais o círculo vicioso da infelicidade. Um carente procura outro carente. Um frágil se apoia em outro frágil, na esperança de que cada um dê ao outro a felicidade que ambos não têm. O resultado disso é a queda, pois estamos nos apoiando em algo sem sustentação em si mesmo. Da mesma forma, quando alguém quer fazer de nós a sua fonte de felicidade, colocando em nossas mãos a sua enorme necessidade de ser feliz, e nós, eu e você, que também estamos precisando desesperadamente de felicidade, nos sentimos confusos e impotentes. É nesse momento de angústia e solidão que devemos nos lembrar daquela frase: Jesus te ama. Sim, Jesus te ama, e com um amor que nasce não do coração humano, mas do coração de Deus. Ninguém pode te amar como Jesus te ama. Simplesmente porque Jesus não tem amor. Ele é o amor, o verdadeiro amor, que não pode ser encontrado no coração humano, pois vem do alto, é espiritual, sobrenatural, sagrado. Jesus não esperou ser amado por você para também te amar. Ele já te ama, agora, ontem, amanhã e sempre. O seu amor divino não estabelece condições ou imposições para te amar. Jesus te ama como você é. Para ele você não é feio ou bonito, grande ou pequeno, branco ou negro, rico ou pobre, jovem ou velho. Pois Jesus não olha a sua aparência, mas ele vê o seu coração. E é ali, no seu coração, que ele quer habitar, para lavar as suas feridas, tirar toda a amargura, secar as suas lágrimas.

0: lágrimas e limpar as cicatrizes da sua alma, porque você é importante demais para ele. O coração humano não tem culpa por ser limitado. Se alguém não deu a você a felicidade que você esperava, é porque ninguém pode dar aquilo que não tem. Mas quando você aceitar receber em seu coração esse amor que perdoa, esse amor que não cobra, esse amor que dá a paz, a alegria, o seu coração humano será transformado em um coração espiritual, pois nele habitará o amor de Jesus Cristo. Então você vai começar a olhar, a perdoar e a amar como Jesus. E finalmente, você vai encontrar aquilo que tanto você procurava: a felicidade. Pois só o amor de Jesus Cristo tem a capacidade de dar tudo o que você precisa para ser feliz. Olha, ninguém pode te amar como Jesus te ama.
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te converteres ao Todo-Poderoso, serás restabelecido. Se afastares a injustiça da tua tenda e deitares ao pó o teu ouro, e o ouro de Ofir entre as pedras dos ribeiros. Então o Todo-Poderoso será o teu ouro e a tua prata escolhida. Deleitar-te-ás, pois, no Todo-Poderoso, e levantarás o teu rosto para Deus. Orarás a Ele e Ele te ouvirá, e pagará os teus votos. Se projetas alguma coisa, ela te sairá bem, e a luz brilhará em teus caminhos. Jó, capítulo 22, 23 a 28.

resposta branda desvia o furor, mas a palavra dura suscita a ira. A língua dos sábios adorna o conhecimento, mas a boca dos insensatos derrama a estultícia. Os olhos do Senhor estão em todo lugar, contemplando os maus e os bons. A língua serena é árvore de vida, mas a perversa quebranta o espírito. O insensato despreza a instrução de seu pai, mas o que atende à repreensão consegue a prudência. Na casa dos justos há grandes tesouros, mas na renda dos perversos há perturbação. A língua dos sábios derrama o conhecimento, mas o coração dos insensatos não procede assim. Provérbios 15, 1 a 7.

Vendo Jesus as multidões, subiu ao monte, e como se assentasse, aproximaram-se os seus discípulos, e ele passou a ensiná-los, dizendo: Bem-aventurados humildes de espírito, porque deles é o reino dos céus. Bem-aventurados os que choram, porque serão consolados.

perseguirem e mentindo disserem todo o mal contra vós. E alegrai-vos e exultai, porque é grande o vosso galardão nos céus, pois assim perseguiram os profetas que viveram antes de vós. Mateus 5, 1 a 12.

a fim de oferecerdes sacrifícios espirituais aceitáveis a Deus por Jesus Cristo. Por isso, na Escritura se diz: Eis que ponho em Sião uma principal pedra angular, eleita e preciosa, e quem nela crer não será confundido. E assim para vós, os que credes, é a preciosidade, mas para os descrentes, a pedra que os edificadores rejeitaram, esta foi posta como a principal da esquina, e como uma pedra de tropeço e rocha de escândalo, porque tropeçam na palavra, sendo desobedientes para os que também foram destinados. Mas vós sois a geração eleita, o sacerdócio real, a nação santa, o povo adquirido para que anuncieis as grandezas daquele que vos chamou das trevas para a sua maravilhosa luz. Vós que outrora nem eres povo e agora sois de Deus, vós que não tinhas alcançado misericórdia e agora a tendes alcançado. 1 Pedro 2, 1 a 10.

Eu sou a rosa de Sarum, o lírio dos vales. Qual o lírio entre os espinhos, tal é a minha querida entre as donzelas. Qual a macieira entre as árvores do bosque, tal é o meu amado entre os jovens. Desejo muito a sua sombra e debaixo dela me assento. E o seu fruto é doce ao meu paladar. Leva-me à sala do banquete e o seu estandarte sobre mim é o amor. Sustentai-me com passas, confortai-me com maçãs, pois desfaleço de amor. A sua mão esquerda esteja debaixo da minha cabeça e a direita me abrace. Conjuro-vos, ó filhas de Jerusalém, pelas gazelas e servas do campo, que não acordeis, nem desperteis o amor, até que este o queira. Ouço a voz do meu amado, ei-lo aí, galgando os montes, pulando sobre os outeiros. O meu amado é semelhante ao gamo, ou ao filho da gazela. Eis que está detrás da nossa parede, olhando pelas janelas, espreitando pelas grades. O meu amado fala e me diz: levanta-te, querida minha, formosa minha, e vem. Porque eis que passou o inverno, cessou a chuva e se foi. Apareceram as flores na terra, chegou o tempo de cantarem as aves. Cantares 2, de 1 a 12.

saber se era exclusivo no coração de Abraão.